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I Don't Know Me, Pedro Santos, no Oceano Pacífico da RFM. Já a seguir, porque este é o tempo das grandes músicas calmas, vem Skeletons, de Ed Sheeran.

0: Esta é mesmo para cantar até ao fim. Acredito que a esta hora era mesmo o que precisavas. Melhor de mim, de Marisa. Já a seguir, Something in the Heavens, Luís Capaldi, ele que tem concerto RFM marcado para a Praia do Relógio no dia 18 de julho.
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Fim de semana mais agitado para uns, fim de semana mais calmo para outros. Seja como for, ainda bem que estás por aqui, no Oceano Pacífico da RFM.

0: chegámos a Porto Seguro, a terra firme. É assim que chegámos ao final do Oceano Pacífico desta noite. Continua a viagem só com grandes músicas na RFM. Eu fico por aqui. Sou a Ana Colasso.
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4: Bom dia com a RFM, boa segunda-feira. Estás comigo, Jéssica Mendes, e se achas que está difícil para ti, pensa em mim que ontem deitei-me à 1 da manhã porque vim do Rock in Rio Lisboa. É verdade, sábado há mais. É o último fim de semana do Rock in Rio Lisboa. Espero que tenhas os teus bilhetes. Se não, ainda vais a tempo de comprar porque ainda não esgotou. Por isso, olha a tua sorte. Vamos às grandes músicas, a começar com Sam Fender e Olivia Dean. E logo a seguir a nova dos Calemas, chama-se Che Dama. E toca aqui na RFM.

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0: E a vida pode dar muitas voltas, mas tens sempre aqui as grandes músicas da RFM. 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

Esta é a hora perfeita para se viver no Alentejo, porque ainda não está aquele calor, aquela brasa. Então nos últimos dias tem estado mesmo muito quente. Não te esqueças de beber muita água. Bela Kay, na RFM.

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3: E vamos lá para uma hora recheada de grandes músicas. Estás comigo, Jéssica Mendes, até às 7. A começar, temos Dermot Kennedy, Green Day, Nuno Ribeiro e muito mais. E vamos também ouvir o resumo do último episódio da Cataplana de Paixão, a rádio novela da RFM, que já não falta muito para acabar. É verdade, acaba em julho, portanto é de aproveitar. Aliás, se estás de férias, aproveita para ires às plataformas da RFM para pôres todos os episódios em dia. É uma ótima companhia e uma coisa certa. Vai-te fazer rir, experimenta!

0: amigas!
1: Carla Filipa, mas o que é que andas a fazer no mar numa noite semifinal do The Voice?
0: Tu andas a pescar sardinhas, bebês, migas! Sardinhas que ainda usam fraldas de algas!
1: Calma, sereia! São só peixe! Até parece que pesquei o Neme!
0: E não! São filhas do mar, como eu! Mas sem as mamas!
1: Relaxa, riqueza! Olha, queres um donut? Tenho simples, tenho pistache e tenho de ganza.
0: O mar está muito zangado contigo, migas. E sabes o que o mar faz quando está muito zangado?
1: Ghosting?
0: Pior.
1: Obriga-me a jantar com a Joana Amaral Dias?
0: Pior ainda. Cria ondas gigantes e põe-me a cantar Bárbara Tinoco.
2: Carla Filipa começa a cantar.
0: Ela não sabe, pois não.
1: Não, para de cantar, Bárbara Tinoco. Está alto, não, por favor.
0: E ele não sabe, pois não. Que foi nisso, não foi.
1: Para, Carla Filipa, canta a Rosinha. Canta a Winho do Pingo Doce, tudo menos isto.
0: Ele não sabe.
1: Ah, seria marafada.
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1: 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O que é que tu queres? O que é que tu queres para parar de cantar a Bárbara Tinoco? Queres um João Stapa sereias? Uma peixoplastia? Gomas? Diz que dou tudo!
0: Eu não posso parar, migas!
1: Por favor!
0: O mar quer justiça e o mar é a minha entidade patronal. 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
2: 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As ondas crescem tanto que algumas já fazem afundanços.
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1: Carla Filipa, eu juro que paro de pescar sardinhas, bebés, Carla Filipa. Eu nunca mais como jaquinzinhos. Eu juro pela minha morte.
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4: Que eu fico, oh meu Deus, como é que se lembraram disto? Cataplana de Paixão, a rádio novela da RFM, está disponível em todas as plataformas e hoje estreia mais um episódio no Café da Manhã, às

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0: 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E agora, a pipoca mais doce com o último Ninguém Pode Comer.
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2: Pipoca, posso vender-te uma bimbi? Vais passar a amar arroz doce. Hugo. Dois erros crasso aqui. Primeiro, não pode vender-me nada, porque eu não compro coisas. Eu sou influencer, eu não compro coisas.
3: Claro.
2: Eu recebo cenas à pala para aí desde 2007 que eu não puxo da carteira para nada. Segundo erro, óbvio que eu não vou passar a amar arroz doce, porque o problema não reside no método de confecção, mas sim no próprio do arroz doce, que é aquela coisa assim meio gosmenta, que tanto dá para comer como para sentar tijolo. Portanto, não, obrigadinha, Hugo.
3: Não andas a comer o arroz doce, certo?
0: E aí, é bem bom.
3: É bem bom.
0: Vivi.
2: Pergunta, Ana. Não achas que o Luís Pinheiro...
4: Pronto, outra vez.
2: É igual ao Trincão. Pessoas, por Deus, nós temos de parar com isto. Sim, Luís Pinheiro e Francisco Trincão são parecidos, sendo que um conseguiu claramente ter uma vida melhor do que o outro. Agora pensem. Chega desta conversa. O Luís tem brilho próprio.
4: Obrigado,
2: o Luís
4: pipoca.
2: Trilhou o seu caminho.
4: Obrigado.
2: Portanto, vamos parar de reduzir o Luís a um... Já te disseram que és igual ao Trincão.
4: Obrigado.
2: Já disseram. Acabou.
4: Bravo.
2: Fui mãe em novembro de 2025. Vou voltar a dormir? Não. Bom fim de semana, pequenito.
4: Bom fim de semana.
0: 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E hoje a pipoca está de volta ao café da manhã da RFM por volta das 8h35 com mais um Ninguém Pode Comigo na RFM. Por agora, Shawn Mendes.

0: começar na RFM, vamos lá ver o tempo para esta segunda-feira. E apesar de estar tempo bastante quente, podes contar com períodos de céu muito nublado, possibilidade de ocorrência de aguaceiros acompanhados de trovoada, em especial no interior norte e centro, e durante a tarde, vento fraco, possibilidade de formação de neblina ou nevoeiro matinal no litoral norte e centro. Ainda assim, muita atenção, está calor, hidrata-te, não estejas ao sol nas horas de maior calor, usa roupa fresca e tu já sabes isto tudo, não é? 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Daqui a pouco ficas com o Maroon 5 na RFM.
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0: Obrigada por estares por aí. Eu sou a Jéssica Mendes. Volto amanhã a partir das 5 da manhã. Ficas agora com o Café da Manhã da RFM, o Pedro, a Mariana e o Luís para te acordarem bem nesta segunda-feira. Fica por aí desse lado. Beijinhos e até amanhã.
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11: Bom dia, boa segunda-feira, já chegou o verão. Estás com o Café da Manhã. Pedro Fernandes, Marina Alvim, Luís Pinheiro. Olá, meninos.
12: Olá, olá, bom dia.
11: Dia bonito, em cor, tão lindos que eles
13: são. Ensaiar desde as 5 da manhã.
11: Ensaiamos no Rock in Rio, não é? Perdemos com o escalema. Agora, Mariana, como é que está o trânsito?
13: 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Já há problemas em Lisboa. Atenção que houve acidente na saída do IC19 para o Palácio de Queluz, é no sentido Sintra-Lisboa. Este ramo está mesmo cortado neste momento, fila desde Terceira. De resto, as demoras habituais. 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Continuamos cheios de calor, 37 graus hoje de máxima para Bragança e Évora, 36 para Beja e Vila Real, 34 graus para Braga, máxima de 31 para Lisboa, Setúbal e Guarda, Porto à espera de 28, 27 para Faro, Funchal hoje com 25.
11: Muito obrigado, Mariana. Já a seguir as notícias na RFM, mas não são umas notícias quaisquer. São notícias com uma jornalista premiada. Essa é que é essa, meus amigos. Beatriz Lopes, já a seguir. Beatriz, quer explicar? Quer explicar?
14: Não.
11: É porque devias dar nas notícias o prémio que tu recebeste de jornalismo. Acho que tu mereces.
14: E ontem, sim, da Comissão de Proteção de Menores, na categoria de rádio, com uma reportagem que fiz sobre cuidadores menores.
12: Muito bem. E onde é que as pessoas podem ver?
11: Ouvir, neste caso.
12: Ouvir?
14: Na Renascença.
11: No site da Renascença. Muito bem.
13: Beatriz Lopes, é procurar.
11: É procurar. Parabéns, Beatriz. É um orgulho estar aqui. É um orgulho estar aqui todos os dias contigo. Perante uma jornalista premiada.
13: Justamente registada de férias.
12: E sigam a Beatriz no Instagram. Beatriz, qual é o
11: texto? Eu não sei se ela quer que as pessoas a sigam no Instagram.
12: Pois
11: não é, Luís?
12: Esqueci-me. Pois é, então não a sigam no Instagram, sigam-me a mim, Luís Pierre com dois L's.
11: Sigam-na aqui que é melhor. Já a seguir as notícias.
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14: Olá, muito bom dia. Eu sou a Beatriz Lopes. França em alerta máximo devido à onda de calor. A onda de calor que atinge França entra hoje na fase mais crítica. Metade do país está sob alerta vermelho. Transportes, escolas e alguns serviços públicos poderão sofrer constrangimentos. De acordo com as autoridades francesas, o calor extremo já terá provocado a morte de 4 pessoas. O governo francês mantém um gabinete de crise e apela à população para proteger os mais vulneráveis. Por cá, este também vai ser mais um dia de calor. São 3 os distritos em aviso laranja devido às altas temperaturas: Bragança, Vila Real e Guarda. Os termómetros podem chegar aos 40 graus. Os trabalhadores da EML começam hoje uma greve parcial de 4 dias para exigir aumentos salariais. A paralisação será de 2 horas por turno e deverá ter impacto na fiscalização e nos parques de estacionamento em Lisboa. Os trabalhadores contestam a proposta de aumento de 25€ apresentada pela administração. O primeiro-ministro britânico deverá renunciar hoje ao cargo. A imprensa britânica avança que Keir Starmer deverá anunciar um calendário para a sua saída de Downing Street. A decisão surge após vários dias de pressão interna no Partido Trabalhista. Apesar de anunciar a saída, Starmer deverá manter-se no cargo até ao outono para garantir uma transição gradual. Israel e Líbano deverão negociar nos próximos dias a criação de zonas-piloto no sul do Líbano. De acordo com o jornal israelita Haaretz, essas áreas ficarão sob controle exclusivo do exército libanês, prevendo-se a retirada gradual das tropas israelitas. O processo será acompanhado pelos Estados Unidos. Pelo menos 3 mortos e 5 feridos na sequência de um tiroteio hoje numa escola no centro das Filipinas. De acordo com a polícia, os 2 suspeitos já foram detidos. As autoridades continuam a investigar as causas do ataque. Cabo Verde continua a escrever uma página dourada no Mundial de Futebol. Depois do empate com Espanha, os Tubarões Azuis voltam a surpreender ao empatar por 2 bolas com o Uruguai. Cabo Verde mantém assim vivo o sonho do apuramento. A semana arranca com uma descida no preço dos combustíveis. No gasóleo, a descida é de 10 cêntimos por litro, já a gasolina cai 5 cêntimos.
11: Muito obrigado, Beatriz. As notícias serão atualizadas aqui na RFM às 7h30. 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Amanhã joga a nossa seleção, na verdade, segundo jogo.
12: Ah, pois é!
11: Contra o Uzbequistão. E eu tenho informações privilegiadas do seio da seleção.
12: Ui!
11: É já a seguir. Não, não é desse seio, Maria.

0: Shoes in Texas é Ella Langley na RFM. Bom dia com o teu café da manhã.
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0: Ai, que fim de semana, não é, meus amigos? Olha, temos falado da seleção, porque na sexta-feira nós tivemos aqui um responde sem ires ao Google, lembram-se?
2: Sim.
0: Lembram-se? Que era para tentarmos adivinhar qual dos jogadores da seleção tinha o pezinho maior.
2: Ok.
0: Não é? E o ChatGPT enganou-nos.
2: Então.
0: O ChatGPT disse-nos que era o José Sá. Lembram-se disso?
2: Sim.
0: E afinal não é, porque eu falei com o José Sá. E então eu tenho aqui informações privilegiadas que vêm da seleção nacional. E já sabemos quem é o jogador convocado com o maior pé.
3: Pá,
0: e não é
3: o
0: José Sá.
3: Mas
0: isto mais ninguém sabe.
3: Temos o número de mais pés, de mais jogadores da seleção?
0: É assim, tenho os mais pesudos.
3: Ok, os mais pesudos, isso
0: sim.
3: É bom.
0: Tenho aqui o top 3.
3: Boa, excelente.
0: Portanto, em terceiro lugar, senhoras e senhores, eu tinha aqui Rufo, não precisava bater na mesa.
3: Obrigado, que assim canso-me.
0: Está aqui. Em terceiro lugar, Inácio, 44.
3: Inácio.
0: 44.
3: Olha, inesperado.
0: É um olho igual ao meu.
3: Inesperado.
0: Tenho o mesmo pezinho que o Gonçalo Inácio.
3: Não diria.
0: Não dirias?
2: Não posso dizer pezinho. Só é parte do ninho.
0: 44 não acho assim exagerado. Acho um pé normal de homem.
3: Não, 44 já é grande. É. Então se o Ronaldo calça 41, que é o melhor do mundo.
0: Graças, pois. Enfim.
3: É?
0: Vamos ao segundo lugar?
3: Vamos ao segundo lugar.
0: Segundo lugar. José Sá. O que nós achávamos estava em primeiro.
3: José Sá. Ok, mas não ficámos longe.
0: Não ficámos longe. Calça o 45.
3: Ok,
0: 45, hein?
3: Esperado.
0: Já dorme em pé. 45 já entra naquela categoria do dormir em pé.
3: Morte? Dentro do armário.
0: Sim, mas mantém ali o equilíbrio com certeza, não é? Com facilidade.
3: Esse já é esperado. Barba viking, um homem alto.
0: Verdade.
3: Qual é a posição? Guarda.
0: Guarda-redes. E quem é que vocês acham que está em primeiro?
3: Epá, eu.
0: Agora já sabemos que não é o José Sá, não é? Caiu para o segundo lugar.
2: Rafael Leão.
0: Rafael Leão era que tinha sido o palpite do.
3: Tinha sido uma palpite,
0: não é?
3: Mas não é.
0: Mas não é.
3: Não é.
0: Mas nós falámos nele.
3: É outro.
0: Em
3: é
0: primeiro
3: outro,
0: lugar.
3: É outro redes.
0: O mais pesudo da seleção nacional. Senhoras e senhores.
2: Gonçalo Ramos.
0: O prémio vai para. Rui Silva.
3: Claro.
0: O nosso
3: claro.
0: Guarda-redes.
3: Que também é esperado, expectável.
0: O guarda-redes é bom.

0: especial do café da manhã. Olha, grande abraço. E que amanhã.
1: Corra bem.
2: O Pedro puxou a mão para cima.
0: Que é para já amanhã, para avisá-los. Epa, amanhã tem que correr bem.
2: Se não corre,
0: estão.
1: Sintam a pressão.
0: É verdade. Porque no próximo sábado vamos estar a ver o jogo ao vivo no Rock in Rio.
2: Pois é. Pá. Aí vai ser mais pressão ainda. Graças. Juntar aquela gente.
0: 100 mil pessoas ali.
2: A assistir ao jogo.
0: Vai ser bonito. Eu sou menino para ficar lá até à meia-noite e meia para ver aquilo.
2: Eu também acho que vou ficar.
0: Vamos, Luís.
2: Princípio.
0: Aguentamos?
2: Em princípio,
0: Mariana.
2: Penso que sim.
1: Divirta-se.
0: Claro, a avózinha tem que ir para casa, não é? A avózinha tem que ir para casa.
1: Eu tenho que ter os meus netos à espera.
2: Mas vai ser um grande dia, vai ser uma grande noite.
0: Vai ser lindo. Vamos, seleção. Vamos, Portugal.
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0: Pedro e a Dança Lenta passam agora 15 minutos das 7. 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Já a seguir fazemos um rescaldo do que foi o primeiro fim de semana de grandes concertos.
1: Grandes concertos. E não só.
0: E grandes reportagens.
1: E não só.
0: O nosso Luís Pinheiro tirou-se de cabeça a todas as reportagens. Luís, vai para ali.
1: Opa, boa,
0: estou a ir.
1: Para com isso.
0: Luís, vai para lá. Oh,
1: Pedro,
0: também
1: para,
0: vou. Eu faço tudo.
1: Deixa-te disso,
0: oh,
1: Pedro.
0: Já a seguir.
2: Não, vamos continuar. Vamos continuar.
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0: Manuel Turizo e Lava Chata, bom dia, estás com o RFM e com o Café da Manhã. Agora regressamos ao fim de semana. Era bom, não era? De repente podíamos voltar assim atrás. Não, vou voltar ao fim de semana.
1: Até para descansar nisto, não é? Se voltasse a dar este novo fim de semana.
0: Ontem estivemos no Rock in Rio, uma grande transmissão da RFM, que se vai repetir no próximo fim de semana, a transmitir-nos muitos concertos em direto. Pá, e foi uma grande festa mesmo.
2: Foi, sim, senhor. Foi uma grande festa, mas eu reparei aqui em algumas coisas que gostava aqui de vos contar. Que
0: então?
2: Estive a passear mais pelos stands do Rock in Rio, pelo recinto do Rock in Rio.
0: Tu foste o nosso repórter de serviço.
2: Assim é que é.
0: Destemido.
2: Que é que eu desde 2004 que eu vou ao Rock in Rio e os brindes diminuíram bastante. Ou seja,
1: já não há sofás vermelhos.
2: Já não há sofás vermelhos.
0: O famoso sofá.
2: Havia, não sei se se lembram, mas para aí no 2008 havia tripis, que são aquelas almofadas que hoje em dia se leva para a praia, que estão muito na moda. Sabem?
0: Não lembro.
2: Só para encostar. Com,
0: parece, não tem essa memória.
1: Também não.
2: Havia também essas almofadas.
0: Já não há também, não é?
2: Hoje em dia, os brindes que as marcas dão são porta-chaves, coisa, ou lenços.
0: Epa.
2: Mas
1: leques.
2: Para ganhares esses brindes, tu ainda precisas de passar num teste dentro do stand.
0: Claro, experiência, chamada experiência, não é?
2: Está cada vez mais difícil. Pá, nós vimos a Catarina Moreira, para ganhar um lenço, teve a andar por cima de uma salsicha redonda.
0: Que ela também ia com um vestido,
2: que andava a rolar.
0: Ela ia com um vestido muito justo, que não era propício a esse tipo de desafio.
2: Exatamente.
1: Ou era?
0: Ela própria parecia uma salsicha enrolada naquele vestido.
2: Está cada vez mais difícil. Eu vi um stand que tinha uma bateria, que tinhas de tocar a bateria na perfeição para poderes ganhar um porta-cartões.
0: Pois que eu acho que eles agora fazem menos quantidade de brindes. Né? E então, pá, tem que fazer alguma.
2: E mais difícil.
0: Algum rastreio.
2: Mas o impressionante ainda é que as pessoas esperam 2 horas na fila
1: para
2: nem sabem se vão ganhar. Porque elas nem sabem se são boas o suficiente para passarem o desafio que a marca tem para expor.
1: Eu acho que é mesmo ali o passar o tempo. É tipo, olha,
0: eu acho que é para entreter.
2: Mas prejudica o recinto.
0: É para entreter e para reter mais pessoas no stand daquela marca, não é?
2: Pois. Sim, mas é muito. Pá, parabéns às marcas, porque estão a conseguir poupar muito mais. A verdade é essa. Eu acho, todos os brindes.
0: Eu acho que nós podíamos fazer. A RFM não precisa, porque, pronto, felizmente também está sempre cheia. Não precisamos dar brindes. Mas eu acho que marcas podiam começar a pensar em fazer escape rooms. As pessoas entravam, não era? E tinham uma hora. Se numa hora não conseguissem sair, ganhavam o brinde. Se não conseguissem, olha, ficavam lá para sempre.
1: Não viam os concertos.
0: Exatamente, ficavam lá para
2: isso
0: sempre.
2: Isso é uma ótima ideia.
0: Não
2: fazer,
0: é?
2: Mais vale fazer um escape room do que as pessoas estarem numa fila interminável durante mais do que 3 horas.
1: Debaixo do sol.
2: Debaixo do sol, sem saber se podem ou não ganhar alguma coisa. Não se divertem.
0: Também fizeste o slide, não?
2: Não fiz, não. Mas o Paulo Pereira, ontem, o grande produtor da tarde.
0: E o Pedro Simões também fez.
2: Fez slide também?
0: Fez, sim, senhor.
2: Eu gostava de fazer para a semana.
0: A mim desafiaram-me.
2: E vocês?
1: Desafiaram-nos nós dois e os dois tivemos a mesma resposta. Não, deixa estar.
0: A mim foi por causa do cabelo.
2: Eu para a semana prometo que vou durante a nossa emissão.
0: É?
1: Boa,
0: prometo.
1: Então próximo sábado, das vocês. 4 às 8, o Luís vai estar no slide.
2: Vamos ao slide.
0: Sim, senhor Luís Pinheiro.
2: Está aqui prometido. Se pudesse fazer uma entrevista no ar, isso então era.
0: Tentas fazer ao Rod Stewart?
2: Pode ser que ele
0: Rod! What do you think?
1: Whee!
0: Yes, happy Portugal!

0: melhor um slow para acordar devagarinho. Estás com a RFM e com o café da manhã. O trânsito às 7h30. Como é que está, Mariana?
1: 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Atenção que houve acidente no acesso do IC19 ao Palácio de Queluz, sentido Sintra-Lisboa. O trânsito está mesmo cortado nesta saída, fila desde o Cacém. Já há também resistência na A5, à passagem pelo estádio, e na A2, a fila perto da segunda ponte do Feijó. No Porto já começa a ficar também mais intenso na VCI, mas ainda sem grande demora. Quanto ao tempo para hoje, volta a possibilidade de aguaceiros e trovoadas no interior norte e centro durante a tarde. Desce um bocadinho a temperatura máxima no norte e no centro. Mesmo assim, há vários avisos laranja por causa do calor e temos hoje 37 graus para Évora, 36 de máxima para Beja, 32 para Viseu, Lisboa, Setúbal e Coimbra com 31 graus de máxima, 28 para o Porto e Leiria, 27 para Faro e Viana do Castelo.
0: Agora fiquei intrigado com isso do carregar o ar-condicionado. Eu nunca me lembro de ter carregado o ar-condicionado.
1: Mas há quem precise mesmo. Olha, deixa-me só dizer que o tempo é patrocinado por suplementos e vitaminas na Wells. Eu também já ouvi falar nisso.
2: Olha, sim, senhor.
1: Por acaso, diz que sim.
2: Diz que sim.
3: O meu está sempre a descarregar, não percebo.
0: Tá, mas
1: tens, mas tem bateria.
0: Mas não tens carregador.
3: Não, bom. Tenho de hidratar sempre o ar-condicionado, mais ou menos 5 em 5 meses.
2: Mas isso é uma ventoinha. Não é ar-condicionado.
0: É uma ventoinha USB.
2: Tens poupilhas.
0: Acho muito estranho. Nunca me pediram para carregar ar-condicionado.
2: Epá, nem a
0: mim. Ou será que vem na conta da revisão e eu nunca vi?
2: Eu também nunca vi.
0: Epá, acho muito estranho.
2: É muito estranho.
1: Mas acho que temos aqui o nosso Tomás aqui, estava sempre com problemas no ar-condicionado, que ia carregar e aquilo não ficava carregado.
2: Era ventoinha também.
1: Tem que andar com um power bank.
0: Pois. Bom, vamos às notícias. Beatriz, estás pronta?
3: Estou.
0: Coitada. Não é fácil fazer as notícias aqui no café da manhã. Vamos a isto.
4: Olá, bom dia. Eu sou a Beatriz Lopes. Estados Unidos e Irão avançam para a nova fase negocial. Estados Unidos e Irão concluíram na Suíça uma primeira ronda de negociações considerada produtiva. De acordo com os países mediadores, Qatar e Paquistão, foi definido um roteiro de 60 dias para tentar chegar a um acordo final. O calor continua a marcar a atualidade na Europa. Em França, metade do país está sob alerta vermelho e as autoridades associam já 4 mortes à onda de calor. Em Portugal, 3 distritos, Bragança, Vila Real e Guarda, estão hoje sob aviso laranja, com máximas que podem atingir os 40 graus. Violência doméstica. Em mais de metade dos casos de homicídio, os agressores têm armas de fogo legais. Os dados são revelados pela psicóloga da Polícia Judiciária, Cristina Soeiro, que em entrevista à Renascença alerta para a necessidade de reforçar a prevenção e a proteção das vítimas. A seleção portuguesa faz hoje o último treino antes do jogo com o Uzbequistão. O treino está marcado para as 3 da tarde, hora de Lisboa. Nos jogos de ontem, destaque para Cabo Verde, que continua a surpreender, empatou a 2 bolas com o Uruguai.
0: Ah, grande Cabo Verde. Grande. E está com boas hipóteses de passar a próxima eliminatória, porque agora joga com a Arábia Saudita, pode ficar com 5 pontos. Sim. E até pode dar primeiro lugar.
2: Aliás, o empate pode dar o segundo. Basta empatar, que
0: está,
2: pode eventualmente
0: aberto,
2: passar.
0: Sim, senhor, estamos aqui a torcer deste lado. Agora, estamos a torcer por ti, para ganhares o que parelho é este.
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1: Devagarinho vai subindo.
0: Upa, upa.
1: 3.530 euros.
0: Já passou tanta coisa desde sexta-feira que eu já nem me lembro qual é o barulho.
1: Olha, tens que fazer muito silêncio para o ouvir.
0: Ah, já sei qual é que é. Mas já andaram muito perto. Já? Sim, sim. Vai ver os palpites e reais.
1: Okay.
0: Ora bem, 3.530 euros. Assim é que é. Que barulho é este na RFM com 121 no coração do bairro para melhor o aconselhar? Ouve com atenção. Foi isto. O número de telefone é o 21-381-4540. Podes ligar agora que vamos atender a...
1: segunda chamada.
0: Boa sorte.
1: Boa sorte.
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0: dia, estás com o café da manhã da RFM e está na hora de jogarmos ao Que Barulho É Este?
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0: A valer 3.530 euros. Vamos lá ver se é hoje que despachamos isto. Isso vai para Famalicão, para o António Silva. Bom dia, António.
2: Bom dia.
3: Bom dia.
0: O António acabadinho de acordar, não é?
4: Está com uma voz sexy, é. António. Parabéns. Só o sorriso. Temos apenas um sorriso.
0: Ainda estás em casa, António?
2: Não, estou no trabalho.
0: Comecei estás a falar baixinho, não é?
2: Pois.
3: Mas, António, mas se acertares, só ganhas o prémio se deitares aos berros.
0: Não. Precisamente o contrário. O António está a falar baixinho para não ter que dividir o prémio, não é, António?
2: Exatamente.
4: Muito bem, António. Muito bem. Sempre a manter nesse mood. Muito bem.
0: Que ninguém tem que saber. Então, olha, António, para 3.530 euros, diz-me lá, que barulho é este? E agora, 15 segundos, o que é isto?
2: Fechar uma embalagem de Tetra Pak.
0: Fechar uma embalagem de Tetra Pak. É o teu palpite final, António.
2: Sim.
3: Pois, são aquelas assim, um paralelepípedas.
0: Sim,
3: é?
0: Exatamente. Tipo aquelas do leite, não é? E não só. Exatamente. Há muitas embalagens de Tetra Pak que faz imensas
4: várias,
0: coisas.
4: Várias.
0: Fechar uma embalagem de Tetra Pak. Eu acho que já deram aqui um palpite parecido. Que está nos palpites errados. Foi abrir uma embalagem de Tetra Pak.
3: Eu acho que
0: não
3: sim.
0: Foi?
3: Olha.
2: Foi.
0: Pois,
4: oh, António.
0: Olha, nem abrir nem fechar, António. Palpite errado, desculpa.
2: Ok.
0: António, mas olha, continuamos assim. A falar baixinho para não acordar ninguém, está bem?
4: Um abraço.
0: 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Experimentei o tipo de embalagens, se calhar. Agora Bruno Mars e Risk It All, as grandes músicas da tua RFM. Bom dia.

0: dia com a tua RFM. É segunda-feira e já está aí o verão. Meus amigos, vocês sabem que eu no sábado tive que sair a correr do Rock in Rio para um casamento, não é?
1: Sim.
0: Fui assistir um casamento muito bonito, com muito amor, mas mais uma vez assisti a um flagelo que acontece em muitos casamentos e que pode dar cabo de uma cerimónia.
1: Não pode. Oh.
0: Foi mais um casal vítima de um destes casos, sabes, quando tudo a seguir.
1: Ei.
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0: Zain e esta Pillow Talk. Faltam agora 9 minutos para as 8 da manhã. Bom dia.
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0: Estás com a RFM e estás muito bem. Olha, eu adoro casamentos. Não sei se vocês sabem, mas eu adoro casamentos. Eu sou das pessoas que choram em casamentos.
2: E bem, emocionas.
0: Eu sou uma pessoa que, pronto, que muito sensível.
2: Até estás a começar a ficar um bocadinho.
0: Já está só de lembrar. Olha, e então no sábado saí do Rock in Rio a correr para um casamento em Tomar, de uns amigos meus e da Rita. E bem, foi um casamento muito bonito. Eles são pessoas bonitas, Cláudio e o Alberto, pessoas bonitas por dentro e por fora. Só que, pá, nem as pessoas bonitas escapam a este flagelo. Eu, no meu casamento, eu próprio estive quase a sofrer deste flagelo e vou passar a explicar. Os noivos, normalmente quando nós nos casamos, pensamos que só casamos uma vez na vida, então preparamos as coisas todas como idealizámos, não é? Como, uhum, como sonhámos, incluindo a música, as playlists. Eu fiz playlists para tudo. Era playlist para o cocktail, era a música para a entrada dos noivos, a música para cortar o bolo, etc. Tudo pensado ao pormenor. Só que há coisas que nós não controlamos. E é este flagelo que eu vos vou falar, que é o DJ da quinta. Ninguém nos prepara para o DJ da quinta. Pá, e no meu casamento foi acontecendo, ouviu, dei diretrizes, eu não queria também música pimba. Pá, estava no meu direito, não quer música pimba. E à primeira música pimba, eu fiz um olhar para o DJ e ele percebeu. Ele percebeu. Mas ontem os noivos tinham feito uma seleção de música assim mais a tirar para o Bossa Nova, não é?
2: Uhum.
0: Mas eis-se não quando DJ da quinta começa com um ganda kuduro. Ele salta para a pista e começa a ensinar o esquema a toda a gente, não é?
3: O DJ MC?
0: O DJ, perante o olhar, né, desesperado dos noivos.
3: Os noivos não,
0: é?
3: Não queriam mesmo.
0: O que é que está aqui a passar? O que é que está aqui a passar? Às tantas, a noiva, depois passado um tempo, vai-lhe pedir uma música para tirar o buquê. E ele diz: ai, mas não me tinha pedido nenhuma música para tirar o buquê. E ela o que ela responde: mas também não lhe tinha pedido kuduro e você meteu. Não é?
3: Boa,
0: é verdade, não é? E às tantas, pá, aquilo. As pessoas começam um bocadinho a desertar, não é? A desertar da pista de dança, mas sim. O que é que isso interessa quando o próprio DJ está lá a ensinar o esquema do kuduro, não é? Aquilo parecia a festa do DJ.
2: É o DJ do esquema.
0: Ele é que mandava. Ele metia as músicas que tinha.
2: Mas ele sai da cabine.
0: Ele sai da cabine
2: e vai para o meio.
0: Epá,
2: não quer vir nada assim.
0: Algumas pessoas alinharam e tiveram ali a dançar um bocadinho com o kuduro. Mas não era o que os noivos tinham idealizado.
3: Não pode ser.
0: Uma encomenda. Agora, mas quantos de nós é que não sofremos já este flagelo do DJ da quinta? É quando tu depois das mãos do DJ da quinta, quando a quinta diz: não se preocupe, nós temos aqui um DJ. Tu achas mesmo que dês a tua playlist, o DJ da quinta vai sempre ser o DJ da quinta. Ele tem aquilo dentro dele. Não é?
2: Por isso é que os meus amigos, todos os casamentos que eu fui, escolheram o DJ a dedo.
0: A dedo.
2: A dedo. Não há cá DJ da quinta.
0: Não é o DJ da quinta, não.
3: Nada.
0: Eu acho que é um perigo. Sempre que a quinta diz que tem um DJ, pá, vocês desconfiam. Porque aquilo não pode deixar de ser a vossa festa e passa a ser a festa do DJ da quinta.
2: Sim, porque no fundo é só para a quinta ganhar mais dinheiro. Porque era um senhor que se calhar ia estar a servir, mas que se calhar põe umas musiquinhas. E não, olha, Hélio, tu hoje és DJ. Toma.
0: Eu acho que não é esse o caso. É só que é o DJ que está ali mais à mão, não é?
2: Pois.
0: Foi o preço mais em conta.
3: Tem ali um pacote, não é?
0: Portanto, malta, cuidado quando vos propuserem o DJ da quinta.
3: O DJ
0: da quinta, pá, é o maior. É o maior, mas para ele.
2: Exatamente, só para ele.
0: Enfim, mas
2: boa,
0: olha,
2: sorte a todos os que estão
0: casados. Que nada estraga o amor da Cláudia e do Alberto.
3: Imagina para nós.
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0: Bárbara Tinoco, e devia ter-te traído. Faltam agora 2 minutos para as 8, já a seguir as notícias na RFM.
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0: Já passam 2 minutos das 8, o trânsito atrasou-nos, não foi, Mariana?
18: Pois, está complicado. 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Atenção que há uma avaria no túnel do Grill, na Cril, sentido Algés-Sacavém, corte via central, paragens em Odivelas, afeta também o acesso de Frielas. Ainda filas de resto no IC19, desde Terceira na A5 na área de serviço, a A2 é desde a Baixa de Corroios e no Porto também já começa a estar mais acumulado na VCI, com demora do Freixo à A3 e de Coimbrões na A1 ao Nó de Francos. 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Hoje continua o calor da jornadinha, a temperatura no norte e no centro, mas continuamos com bastante calor e também previsão. Possibilidade de aguaceiros com trovoadas no Inter, Norte e Centro. durante a tarde.
0: Obrigado, Mariana. As notícias já a seguir.
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23: Olá, eu sou a Beatriz Lopes. 2025 foi um dos anos mais trágicos para crianças vítimas de violência doméstica. 4 crianças morreram no ano passado em contexto de violência doméstica, igualando o pior registro desde 2019. Os dados da Comissão para a Cidadania e Igualdade de Género são citados hoje pelo Jornal de Notícias. Os casos mais recentes ocorreram em Santarém e Valpaços. Só no ano passado, quase 2.600 crianças foram acolhidas pela Rede Nacional de Apoio a Vítimas de Violência Doméstica. Perante esta realidade, importa perceber como acontecem os casos mais graves. Uma investigação da Polícia Judiciária concluiu que em mais de metade dos homicídios em contexto de violência doméstica, os agressores possuíam armas de fogo legalizadas. Em entrevista à Renascença, a psicóloga da PJ, Cristina Soeiro, revela que muitos casos começam com uma ameaça.
24: A ameaça de que qualquer dia ficas sem pai, pós filhos ficas sem pai e sem mãe, que é homicídio seguido suicídio. A ameaça de qualquer dia vais deixar de fazer isso que fazes. Portanto, estas ameaças são ameaças veladas ou ameaças concretas. E principalmente quando essas ameaças se juntam com o acesso à arma de fogo.
23: A PJ alerta para a necessidade de reforçar a prevenção e a proteção das vítimas. Os trabalhadores da EML começam hoje uma greve parcial de 4 dias para exigir aumentos salariais. A paralisação será de 2 horas por turno e deverá ter impacto na fiscalização e nos parques de estacionamento em Lisboa. Estados Unidos e Irão concluíram na Suíça uma primeira ronda de negociações considerada produtiva. De acordo com os países mediadores, Qatar e Paquistão, foi definido um roteiro de 60 dias para tentar chegar a um acordo final. As duas partes criaram ainda um canal de comunicação permanente e uma comissão de supervisão das conversações. O calor continua a marcar a atualidade na Europa. Em França, metade do país está sob alerta vermelho e as autoridades associam já 4 mortes à onda de calor. Transportes, escolas e alguns serviços públicos poderão sofrer constrangimentos. Por cá, este é mais um dia de calor, mas longe de uma situação muito extrema. Bragança, Vila Real e Guarda estão sob aviso laranja, com os termómetros a poderem chegar aos 40 graus.
0: Obrigado, Beatriz. Atualizamos as notícias às 8h30. Já a seguir, Cataplana de Paixão, a radionovela da RFM. Se bem que não sei se vale a pena.
25: Acham que
0: vale? Está a matar hormigas. Depois de morrer hormigas, isto ainda tem interesse?
25: Tem muito interesse.
26: E é uma grande personagem, não é verdade?
0: Não sei se vale a pena.
25: Gostamos de Joca, gostamos de toda a Ronanda.
0: Não são tão boas personagens. Hormigas era mesmo aquela personagem.
26: Era mais especial.
0: Eu ouvia mesmo por causa de hormigas.
25: Não sei se é egocentrismo. Subiu-lhe a cabeça. Agora viu o ator. Subiu-lhe a cabeça.
0: Era eu que fazia hormigas.
25: Não
0: era por isso.
26: Já estavas tão dentro.
0: Estava tão dentro da personagem. Bom, já a seguir temos mais um episódio, então. Se quiserem mesmo.
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0: Damiano David e The First Time, estás com a RFM, a rádio onde podes ouvir Cataplana de Paixão, uma radionovela com Rui Melo, Gabriela Barros, Nuno Lopes, Cristóvão Campos, Cici Martins e depois nós os três, claro, Luís Pinheiro, Marina Alvim e Pedro Fernandes. No último episódio mataram a minha personagem, o Migas, não é?
1: E deixa-me só aqui dizer que a Amélia Mota Veiga diz o seguinte: ressuscitar o Migas, vá lá,
0: era
1: por
0: uma
1: favor.
0: Boa ideia. Era uma excelente ideia, ressuscitar o Migas. Numa novela onde tudo pode acontecer, onde há sereias. Porque é que não se pode ressuscitar uma personagem?
1: E também, mas ainda não acabou.
0: Claro,
1: pode ser que...
0: claro, ainda não acabou. Ai. Vamos ouvir então mais um episódio de Cataplana de Paixão.
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0: é que morrer afogado na praia é uma coisa. A pessoa está a divertir-se, está bronzeada, comeu um maxi bom. Agora sim, em alto mar, com uma havaiana e uma t-shirt do Precepto.
1: Oh, filha, para com isso, Carla Filipe. Quem matou amigas foi o mar, não foste tu. Tu nem sequer um coelho consegues matar.
2: É, mas eu já matei, eu não matei a Bonanda.
1: Não, filha, era um rato. Desculpa, a Bonanda não teve coragem de dizer, mas era um rato.
2: Cais rato? Era um coelho. A Bonanda depois até o fez no forno e tudo.
1: É, e viste-me comê-lo, não viste?
3: Carla Filipa desata num pranto de sereia.
1: Para que é que eu havia de estar guardada? Fazer de João Patrício no momento certo.
2: Ah, rato! A Bonanda serviu-me um rato!
0: Eu não consigo parar de chorar, Bonanda. Parece que acabei de ver o Marley e eu.
1: Tu olha para mim, Carla Filipa! Tu não tiveste escolha, filha! Tu só fizeste o que o mar te mandou fazer!
2: Eu comi rato!
3: Bonanda dá uma chapada em Joca. Rosa vai a caminho da salmonela, depois de sexo suado com Lourenço. Vai de lingerie, porque teve de sair à pressa quando Verónica chegou da sua aula de quizomba para brancos sem coordenação motora. Rosa bate o dente de frio. E entra na salmonela. Os pescadores calam-se de imediato.
4: O que é que foi? Hã? Nunca viram uma mulher de lingerie e croques numa tasca?
3: Volta o burburinho e as anedotas porcas. Rosa guarda as algemas felpudas na gaveta das facas e veste um macacão por cima da lingerie. Tó aproxima-se.
5: Rosa.
0: Tó? O que é que se passa? Estás diferente? Puseste rímel?
5: Não.
0: Não. Lavaste as orelhas?
5: Não. Deixei de beber, Rosa. Eu já não bebo álcool há 15 minutos. E também pus gloss nos lábios para ficarem mais carnudos.
0: Tu não bebes há 15 minutos? Então, mas isso não te fará mal, homem?
5: Mas é, Rosa. Eu só sei que deixei de beber por nós. E também para conseguir fazer os passadiços do pai sem me maldarem.
0: Oh, tô... Que bonito!
5: Eu percebi, Rosa, que tenho que salvar o nosso casamento e salvar-me a mim mesmo, Rosa. Comer fígado já ameaçou deixar-me e ficar com metade da minha coleção da Nuxa. Os CDs da Nuxa que eu gosto tanto.
0: Por falar no nosso casamento, eu...
5: Tu andas a trair-me com o Lourenço Arpão de Almeida, é sério? É sério? Que já foi capa da nova gente. Mas eu perdoo-te, Rosa. Oh. Eu sei que só te envolveste com ele porque o sexo é incrível e também porque o ducho dele tem mais pressão que o nosso.
0: Não, mas é isso mesmo. Eu venho dizer-te que acabei de acabar tudo com o de Lourenço.
5: Então, acabaste de acabar tudo com o Lourenço porque o ducho perdeu a pressão?
0: Não. Não, eu só não quero continuar-te a trair-te, homem.
5: Continuar-te a trair-me, homem?
0: Exatamente isso.
5: Porquê?
0: É também porque ele me chamou no Neiro na cama.
5: Oh, Rosa.
0: Ah, tô.
5: Posso dar-te um beijo com 0% de álcool?
0: Até não podes.
3: Tó beija Rosa, confirmando que tem mesmo 0% de álcool e que continua a exagerar nas fosquices com a língua. Que exagero. Entretanto, já é hora de jantar e no Waterfood Lounge Dinner Experience Premium, Orlando chora a morte do filho enquanto come um carpaccio de garça.
6: Ai, amigas, morreste sem até tempo de ensinar tudo o que o pai ensina a um filho. Conduzir.

0: Nadar, apagar o histórico da net, tudo. Amigas!
1: Orlando cai de joelhos no chão, agarrado à única fotografia que tem de migas em criança.
0: Meu querido filho, se te conseguisse identificar nesta fotografia do plantel dos infantis do Cova da Piedade, recortava e beijava-te. Hoje eu não vou arriscar que se me engane ainda me acusa de pedofilia.
1: Um dos seus empregados aproxima-se.
2: E, senhor Orlando, os clientes são esfomeados e querem muito entrar. Senhor Orlando, é que o Isaltino já começou a pôr tabasco nas plantas da entrada e agora está comendo.
0: Eu não me interessa. Eu perdi um filho, Vítor.
2: Ah, não é Vítor, é Luís.
0: Não me interessa. Eu perdi um filho, Leandro.
2: Ah, ok, senhor Orlando, é que isto já está mesmo ficando perigoso. Faz-me lembrar quando fiquei sem o mamilo num arrastão de carcavelos. Não será melhor abrirmos?
0: Não, não. Eu não preciso de mais dinheiro. Já cheguei àquele nível em que não consigo baixar-me para atar os atacadores.
2: Mas o que é que isso tem a ver com dinheiro?
0: Não me interessa. Eu perdi um filho, Carlão. Eu não consigo abrir o restaurante e voltar à minha vida normal, sabendo que nunca disse a amigas que o amava, Fernanda Serrano.
2: É, senhor Orlando, eu trabalho consigo há 9 anos.
0: Não me interessa.
2: Eu me chamo Luís.
0: Não me interessa. Eu perdi um filho, João Pedro Paes. Era um rapaz mentiroso, era. Mas era o mesmo mentiroso, Iva Lamarão. Percebes isso?
1: Será que Orlando vai conseguir ultrapassar a perda de um filho mentiroso? Será que Luís vai aceitar que nunca vai ser tratado por Luís? As respostas nos próximos episódios de...

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1: 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Ricos contra pobres. O maior mini-golf do mundo. Será que algum dia vai ser construído? Ainda nem um buraquinho para a amostra, não é?

0: Alex Warren.
1: Warren.
0: E Fever Dream. Yes, all nice. Great musics. São 8 horas e 23 minutos. 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Já a seguir vem American Authors e depois as notícias e pipoca mais doce. Fica por aí. Boa segunda-feira. Já é verão.
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0: Só grandes músicas da tua RFM. Boa segunda-feira. Vamos espreitar o trânsito, Mariana.
1: Vamos a isso. 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Há demora na VCI no Porto, do Freixo à A3 e de Santo Ovídio na A1 de Francos. Ainda fila na A3 a ultrapassar Águas Santas. Em Lisboa já está na berma a avaria do túnel do Grilo, mas ainda provoca fila em direção a Sacavém. Há paragens também no acesso de Frielas. De resto, ainda as demoras habituais a esta hora. A2 a partir da Baixa de Corroios, na A5 em Porto Salvo, no IC19, desde a terceira, sempre assim.
0: Então, Mariana, calma.
1: Ai, o trânsito de Lisboa. 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Está calor, apesar de descer um nadinho à máxima no norte e no centro. Há ainda previsão no interior norte e centro à tarde de chuva com trovoada.
0: Obrigado, Mariana. Agora as notícias na RFM.
2: Olá, bom dia. Eu sou a Beatriz Lopes. 4 crianças mortas por violência doméstica em apenas 7 meses. 4 menores morreram em contexto de violência doméstica nos primeiros 7 meses de 2025, igualando o pior registro desde 2019. Os dados são avançados hoje pelo Jornal de Notícias. Os casos mais recentes ocorreram em Santarém e Valpaços. E em mais de metade dos homicídios em contexto de violência doméstica, os agressores têm armas de fogo legais. O alerta é da psicóloga da PJ, Cristina Soeiro, que em entrevista à Renascença defende mais prevenção e proteção das vítimas. Por causa das temperaturas elevadas previstas para os próximos dias, os diretores das escolas públicas pedem ao Governo a suspensão das aulas no pré-escolar e no primeiro ciclo. Ouvido pela RFM, Filinto Lima defende que a decisão deve ser tomada caso a caso, tendo em conta as diferenças de temperatura entre regiões. O Ministro da Presidência rejeita entrar no drama do Orçamento do Estado. Em entrevista à Renascença, António Leitão Amar desvaloriza o chumbo da reforma laboral no Parlamento e garante que o Governo vai continuar a apresentar reformas estruturais.
0: Obrigado, Beatriz. Já a seguir à pipoca mais doce e ninguém pode comigo. Fica por aí.
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0: 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Dean Lewis, How Do I Say Goodbye? São agora 8 horas e 39 minutos. Hora de pipoca mais doce e ninguém pode comigo com Very Sure.
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0: Olá, pipoca. Olá, pipoca. Desculpa este trompete estragado.
2: Eu estou sempre a tentar coisas novas.
3: Olá, minhas maçanetas condidadas de manteiga.
0: Porquê? Acontece lá em casa?
3: Às vezes, as crianças são um pouco asseadas, sabes?
0: Ah, manteiga.
3: Comem torradas, depois limpam-se as...
0: Antes nas maçanetas que nas paredes.
2: Às portas.
0: É mais fácil tirar.
3: Mas vai em todo lado. Bom, olha, Pedro, você...
0: Eu?
3: Que é todo dos gadgets.
0: Sim.
3: Gadgets. Gadgets. É difícil. Gadgets. Gadgets.
0: Gadgets.
3: E das tecnologias. 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
0: Mas sempre perto.
3: Não é espetacular?
0: Não é espetacular.
3: Eu quero isto.
2: Eu também gostava de ter.
3: Very Sure, nos nota, nos patrocina, vai. 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
0: Vai instalar. Que está lá.
3: Olha, cá estamos nós, depois do primeiro fim de semana de Rock in Rio. Sobrevivemos,
0: vai,
3: pessoal. Eu mais do que vocês, devo dizer, porque eu, festivaleira guerreira, estive lá nos dois dias.
0: Sim.
3: E mesmo à hora do calor. Sim. Já vocês tiveram ali um parzinho de horas no sábado, de rabinha lapado num estúdio com um ar-condicionado.
0: Eu bem te vi.
3: Realmente há gente muito privilegiada aqui.
4: Mas nós estávamos a trabalhar e tu não.
3: Eu sim, também. Sim. Eu fui lá.
0: Não, a festivaleira sentada no nosso puff, lá na varanda.
3: Eu fui lá para agraciar, não é?
0: Claro.
3: Fui fazer uma presença. Claro. Fazer uma presença.
0: Muito agradável.
3: Bom, se eu fui ao Rock in Rio, óbvio que eu tenho coisas para dizer. Pequenos apontamentos mentais que eu fui fazendo e que, óbvio, não consigo guardar.
0: Claro.
3: Só para mim. Não é? Vamos então
0: bem,
3: a isto.
0: Bem.
3: Vamos lá. Primeiro, não sei se vocês sentiram, mas eu senti muita falta da distribuição gratuita de chapéus da Galp. Sabem aqueles panamás laranja? Que a pessoa depois aproveita
0: há,
3: para os putos levarem para a praia, porque se perderem é a vida, que assim como assim também foram de graça. Não havia. E nada como ver marmanjões com t-shirts dos Metallica e depois com um panamazinho a acompanhar, não é? Quando o sol aperta, a pessoa não olha ao look. Algumas pessoas mais precavidas levaram os de edições anteriores, mas não se viu aquela mancha de cabeças,
0: claro,
3: laranja, não é? Em compensação, Pedro Sampaio distribuiu leques amarelos, que de repente parecia que estávamos todos em Sevilha. Houve aves migratórias ali do estuário do Tejo que tiveram de abandonar também à ventania provocada por milhares de leques, mas fez um bonito efeito visual, portanto que se lixem as cigonhas, não é?
0: Claro.
3: Eu achei bonito. Segunda observação. Um recinto tão grande. E cadê o stand do Benfica? Nada, Nicolas, niente, rien. Eu vi por lá o do Sporting.
0: Bem bonito.
3: Vi por lá o do Porto com a taça de campeão nacional. Mesmo assim, para esfregar
0: estava
3: na
0: lá,
3: nossa tromba. Na nossa tava,
0: deve ser uma réplica.
3: Na nossa tromba. Benfica, nem vê-lo. E eu percebo.
2: E olha que havia um do Estrela da Amadora. Até.
3: Estrela da Amadora, é verdade. Estrela da Amadora.
0: São os três grandes.
3: Que eu liguei ao meu filho que ele nunca mais despachava. Mas eu estou aqui na fila para ganhar prémios do Estrela da Amadora. Paciência, temos que ir. Ora, eu percebo que nós, Benfica, estamos a passar por uma fase má. Não temos tido assim, vá, receitas espetaculares. Mas é nestas alturas que nós temos de ser uns para os outros, não é? Custava alguma coisa ao Rock in Rio ter cedido um espaço a custo zero para o Benfica estar lá a vender cascóis? Um espaço onde a massa associativa pudesse reunir-se para chorar a miséria que foi esta época? Não custava nada. Posto isto, Roberta Medina, se me estás a ouvir, arranja-me lá um espacinho no próximo fim de semana, assim com vista desafogada para o palco principal, e eu monto ali num instante a casa do Benfica do Parque Tejo, levo as minhas camisolas antigas, levo capas de jornais daqueles tempos em que éramos campeões, há muito tempo, e ofereço um ombro a todo e qualquer benfiquista que queira desabafar e não leve caro. Está bem?
2: Ah, é tipo um confessionário.
3: Sim. Okay. Mas bem localizado.
0: Claro.
3: Bem com vista.
0: Desabafar.
3: Terceira consideração. O calor dos demónios. Eu este fim de semana tive uma amostra muito real e muito palpável do sítio onde eu vou passar a eternidade, que é no inferno. Eu sei que o Rock in Rio e a Câmara de Lisboa ainda não conseguem mexer os cordelinhos para termos ali um clima ameno em dias de festival. Mas aquilo dava para grelhar picanha em qualquer superfície lisa. E sabem o que é pior do calor? Do que o calor?
0: O quê?
3: Não são as quebras de tensão. Não é a vontade de atirar-me para o chão e dizer desisto, vou falecer aqui, vocês sigam o vosso caminho e não olhem para trás. Não é a transpiração a escorrer que eu dei por mim com um leque a ver se refrigerava o pipi. Não é não. O pior de tudo são os homens que assim que a temperatura passa dos 20 graus decidem que é boa ideia passearem sem tronco nu. Por Deus, devia haver uma qualquer lei à entrada do recinto que diz, a menos que tenhas os abdominais do Rubem Dias, agradecemos que te mantenhas vestido, tem juízo José Carlos. Porquê é que os homens se despem quando faz calor? Porquê?
0: Isso é a discriminação de abdómen que estás a fazer.
3: Pois é, claro que é. Claro que é. Não se deixam quietos. Dito isto, acho que também não vinha mal ao mundo se houvesse assim, vá, sombras, ou na loucura, uma espécie de zona de rega, onde as pessoas podiam ficar lá só de baixo ficarem empapadas.
0: Boa
3: ideia. Só a marinar. Eu gostava disto.
0: Tiveram 2 anos para plantar umas arvorezinhas, não é?
2: E nada.
3: Nem uma. Por fim, uma última nota para a tenda VIP do Rock in Rio, aquela onde há 2 anos, não sei se lembram, Sónia Tavares ia sendo eliminada por ter tocado num croquete, lembram-se?
2: Tem horário laboral.
0: E continua, as regras continuam.
3: Pois que nesta edição eu não fui lá, porque basicamente precisei de poupar toda a minha energia para sobreviver, então evitei deslocações, mas ainda bem que não fui, porque constou-me que, uma vez mais, quem estivesse a trabalhar não podia aproximar-se dos comes e bebes.
0: Porque não és assim tão VIP.
3: Ora, eu não tenho maturidade para isso. Se eu entro num sítio onde há comida exposta, eu garanto-vos que vou comer. Eu até posso nem ter fome. Mas só se fosse estúpida é que eu recusava as pips à borda. Portanto, mesmo que depois apareçam 2 capangas prontos para retirar-me em ombros, que eu sou dessa. Eu sou dessas que vivem a vida no limite. Mentira, não sou. Não sou, sou mediquinhas. Portanto, eu ia só comer um risol de leitão às escondidas para não se expulsa. Está bem? E para a semana, temos mais Rock in Rio.
0: Bora. Muito bem. Mas olha, podemos dar-te uma pulseira dessas que dá direito a acesso à tenda VIP, mas sem comida, para testares isso.
3: De que cor é?
0: Essa roubalheira. Acho que muda de cor todas as semanas, ou todos os dias.
3: Eu quero a que dá para comida, não temos essa?
0: Não temos essa. Oh. Só temos 3 que não dá para comida, é só para trabalhar
4: chapéus.
0: A pipoca.
4: Temos chapéus para o sol.
0: Enfim.
4: Característica da pipoca.
0: Boa sorte, pipoca mais doce. Queria com Very comida. Sure. Verão sem preocupações, com proteção 24 horas.
1: Ela é isto ou é aquilo, não sei quem é nem assim. 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
2: Foi uma inovação, desculpa.
0: Era tipo trompete.
3: Parecias só um cacilheiro.
0: Pois, também pode ser.

0: ti. Os 4:30 na escola, faltam 9 minutos para as 9. Já a seguir, Fábio Porchat, o homem de Porta dos Fundos, no café da manhã da RFM. Bom dia.
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3: Muito bom dia, estás com a RFM e está na hora de Porsche GPT com gama elétrica Kia. 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
3: Ora bem, nesta rubrica testamos o sistema de inteligência artificial Porchat GPT, desenvolvido a partir do cérebro do humorista Fábio Porchat. Atenção que isto é feito através de elétrodos e máquinas de monitoramento, não é da remoção da sua caixa craniana.
15: Claro. Claro. Bom dia, grupo!
3: Bom dia!
15: Atualmente tem prêmios para tudo. Tudo tem prêmio. Escolha disso, estrelas daquilo, 12º lugar na corrida de karts, prêmio de participação na competição de desenho, segundo melhor espectador de competição. Sei lá, é tudo um exagero. Contudo, tem prêmios que ainda significam qualquer coisa. Car of the Year. World Car of the Year.
3: Uau.
15: World Performance Car e por aí afora. Quando falamos desses prêmios e vemos que estão todos ligados à gama elétrica Kia, se calhar, está na hora de olhar com mais atenção para a Kia. É o que eu acho.
16: Bom, o tema de hoje vem deste título. Ex-presidente da FIFA critica a proximidade de Infantino com Trump e questiona a neutralidade da entidade. Agora imagina ser um presidente de uma entidade tão questionável como a FIFA e fazer um trabalho também tão questionável como que és questionado, aliás, por um ex-presidente da FIFA.
3: Ao ponto que isto chegou.
2: É ao ponto que isto chegou, é verdade. Os Estados Unidos de Trump estão a dificultar a entrada no país de jogadores, adeptos e até árbitros num possível protesto contra o Campeonato do Mundo com o overbooking de 48 países participantes. A melhor forma de sabermos mais sobre isto e de explicar este cenário é acionarmos aqui o Porsche AGPT. Olá, Porsche AGPT.
15: Olá, olá, como vão?
3: Tudo bem.
15: Bora falar de corrupção, futebol e submissão aos Estados Unidos. Praticamente o lema do meu país natal.
3: Maravilha. Porsche AGPT, então explica-nos o que é que está a acontecer entre a FIFA e os Estados Unidos de Donald Trump.
15: A Copa do Mundo de 2026 está sendo realizada nos Estados Unidos, México e Canadá em um momento em que os Estados Unidos estão com uma política migratória tão rigorosa que está barrando até gente disposta a pagar $30 e um cachorro quente de estádio. A FIFA analisou essa situação, mas decidiu que os direitos de transmissão são mais importantes que os direitos humanos.
3: Claro.
16: Pois, mas a FIFA não tem a obrigação de garantir que todos os participantes possam entrar no país?
15: Tem, assim como tem a obrigação de combater a corrupção, proteger jogador menor de idade e não aceitar suborno para escolher o país sede. E, infelizmente, não existe uma entidade para obrigar a FIFA a cumprir a obrigação.
2: Mas por que a FIFA está a ser tão omissa?
15: Porque os Estados Unidos são o país mais rico do mundo. Quando a Copa foi no Brasil, eles exigiram construção de estádio em cidade onde nem tem campeonato, se negaram a pagar impostos e obrigaram a gente a beber Budweiser. Nessa Copa agora, eu tenho certeza que se o Trump entrar em campo e atirar em um jogador iraniano, não vai nem levar cartão amarelo.
3: Muito possivelmente. E os adeptos, devem ter medo do Ice?
15: Qualquer ser humano deve ter medo do Ice, mesmo que só goste de acompanhar campeonato de peteca. Esse medo deve variar com o tom da pele, a religião oficial do seu país ou quanto ele tem de petróleo. Mas nem os nativos estão salvos do Ice, já que recrutaram seus membros entre gente sem nenhuma noção de geografia, que é como você pode definir todo o povo norte-americano.
16: Mas então a FIFA não previu esses problemas?
15: Previu e preferiu continuar torcendo para a comoção internacional não ser muito grande. Infelizmente, eles não levaram em conta que o Trump é uma máquina de produzir eventos embaraçosos e agora o Departamento de Controle de Danos da FIFA deve ser demitido em massa.
2: E existe alguma hipótese da FIFA mudar de mentalidade?
15: Enquanto as pessoas forem malucas o suficiente para gastar 600 paus numa camisa de time que vão usar na academia, é difícil. Futebol é o trem pagador da indústria do entretenimento, ainda mais agora que ele também serve de gerador de conteúdo para site de aposta. A FIFA só vai largar esse osso se inventarem outro esporte que desperte o interesse de 5 bilhões de pessoas. Meu palpite, só se legalizarem os jogos da fome.
3: Olha, aí está uma boa ideia. Obrigado, Porsche AGPT. Os criadores alertam que, apesar do Porsche AGPT ser programado através das sinapses do Fábio Porsche, as suas opiniões sobre a FIFA são exclusivas do sistema de inteligência artificial. Porque imagina, vai que um dia o Fábio precisa daqui de um bilhete de cortesia, não é? A mesma coisa sobre as opiniões a respeito de Donald Trump. Vai que ele tem uma viagem a Nova Iorque nos seus planos dos próximos dias. É melhor não se comprometer.
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3: Já a seguir as notícias na RFM, estamos quase nas 9 horas.
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3: Boa segunda-feira, estás com a RFM, passam 2 minutos das 9 e o trânsito, como é que anda, Mariana?
16: 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Ainda demora na VCI no Porto, da Ponte do Freixo à Via Norte e de Coimbrões na A1 ao Norte Francos. Filas ainda na A3, ultrapassar a Águas Santas, e na A28 na Ponte de Leça. De resto, são também as demoras habituais a esta hora em Lisboa. IC19 desde Queluz, A5 em Porto Salvo, e nos dois sentidos, na Segunda Circular para o Campo Grande. 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Hoje continua calor, claro, mas deixa um nadinho à temperatura máxima no norte e no centro, onde, aliás, no interior, há a possibilidade de aguaceiros com trovoada.
3: Obrigado, Mariana. As notícias já a seguir na RFM.
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30: Olá, bom dia. Eu sou a Beatriz Lopes. Diretores de escolas pedem suspensão das aulas devido ao calor. Os diretores das escolas públicas pedem ao Governo a suspensão das aulas no pré-escolar e no primeiro ciclo devido às temperaturas extremas previstas para os próximos dias. Ouvido pela RFM, Filinto Lima defende que a decisão deve ser tomada caso a caso e pede uma revisão do calendário escolar para os alunos mais novos.
31: O que nós temos de ter aqui em causa, sobretudo, são as crianças do pré-escolar e do primeiro ciclo. São crianças com traumas até durante mais 15 dias. Terá que ser uma decisão governamental, até mais do que local, até porque há regiões do país, de facto, onde estão previstos para hoje, por exemplo, 45 graus, e outras regiões, no caso do litoral, onde a temperatura vai ser bastante mais baixa.
30: O apelo do presidente da Associação de Diretores de Escolas Públicas. Em França, a onda de calor entra hoje na fase mais crítica. Metade do país está sob alerta vermelho. Transportes, escolas e alguns serviços públicos poderão sofrer constrangimentos. De acordo com as autoridades francesas, o calor extremo já terá provocado a morte de 4 pessoas. 4 crianças morreram em contexto de violência doméstica nos primeiros 7 meses de 2025. Desde 2019, que não havia um número tão elevado estado de vítimas. Os dados são avançados hoje pelo Jornal de Notícias. Os casos mais recentes ocorreram em Santarém e Valpaços. Só em 2024, quase 2.600 crianças foram acolhidas pela Rede Nacional de Apoio a Vítimas de Violência Doméstica. E um estudo da Polícia Judiciária concluiu que em mais de metade dos homicídios em contexto de violência doméstica, os agressores têm armas de fogo legais. Em entrevista à Renascença, a psicóloga da PJ, Cristina Soeiro, defende mais prevenção e proteção das vítimas. Mais de 240 imigrantes em situação ilegal foram detidos pela GNR desde outubro de 2023. No mesmo período, mais de 540 imigrantes receberam ordem para abandonar o país de forma voluntária. Em cerca de 2 anos e meio, a GNR diz ter fiscalizado mais de 91 mil estrangeiros. O primeiro-ministro britânico deverá renunciar hoje ao cargo. A imprensa britânica avança que Keir Starmer deverá anunciar hoje um calendário para a sua saída de Downing Street. A decisão surge após vários dias de pressão interna no Partido Trabalhista.
3: Obrigado, Beatriz. Esta e outras notícias atualizadas às 9h30 aqui na RFM. 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Pedro Fernandes, Mariana Alvim, Luís Pinheiro e Pipoca Mais Doce. Fica por aí, lá já a seguir da Second Voice.

0: Second Voice e Let Me Be. Passam 10 minutos das 9. Bom dia com o Café da Manhã da RFM.
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0: Café da Manhã com pessoas que têm LinkedIn.
2: Então, Pedro Fernandes e Luís Pinheiro. Tem LinkedIn.
0: Temos LinkedIn,
3: temos,
0: sim, senhor.
3: E eu adoro navegar no LinkedIn. Aliás, estou neste momento a navegar no LinkedIn.
0: Os grandes profissionais têm LinkedIn.
2: Que coincidência, Luís.
3: Agora, é mesmo muito interessante.
2: Agora que estamos a falar nisso, o Luís está lá. Ora bem, para quem não sabe, o LinkedIn é uma espécie de rede vá social, mas é para, sobre currículos. Ou seja, o teu emprego, o teu currículo está lá, que estás a procurar alguém com algum perfil, o LinkedIn ajuda. É uma base de dados, não é? Para
0: procurar
2: emprego.
0: Sim.
2: Para... Eu acho que na rádio não é tanto. Achava eu.
0: Ah.
2: Mas quando trabalhava em marketing, ou seja, era muito comum, toda a gente tinha acesso.
0: E para procurar emprego por ali é capaz de ser melhor do que meteres um anúncio no jornal.
3: Sim.
2: Sim, funciona bem.
3: Eu utilizava para outra coisa, para comentar os posts que amigos meus faziam, com comentários sugeridos pelo próprio LinkedIn, que era muitos parabéns pela sua conquista. Era sempre isto.
0: O LinkedIn
3: sugerido.
0: Tem aqueles, sim, aqueles comentários sugeridos.
2: Agora, vocês sabem uma coisa que o LinkedIn tem? Eu não sabia.
0: O quê?
2: No outro dia recebi um e-mail dizer assim: Mariana, já 27 pessoas do seu trabalho, portanto, pessoas da rádio que estão inscritas no LinkedIn, que não sabiam tantas, mas pelos vistos temos.
0: Do seu meio ou do seu local de trabalho mesmo?
2: Grupo Rádio Renascença.
0: Ok.
2: RFM.
0: Viram o seu perfil?
2: Não.
0: Então.
2: Já jogaram jogos! Agora é a sua vez!
3: Jogos no LinkedIn.
2: Jogos? Vocês não sabiam disto?
0: Não sabia disto.
2: Eu também não sabia disto. Quer dizer, vocês não fazem parte das 27 pessoas da nossa empresa que
3: estão
2: no computador.
0: Não.
2: A jogar jogos, eu fiquei assim um bocadinho.
0: Mas espera aí, se ganhares o jogo, isso vai para o currículo? Porque de repente. Estás no currículo, não é? Experiência profissional disto, isto e aquele outro. E profissional de Candy Crush, não é?
3: No LinkedIn.
0: Está no nível 5000 do Candy Crush.
2: Mas eu acho que não é
0: e,
2: bom
0: pá,
2: sinal.
0: Vou contratar esta pessoa.
2: Mas eu associo isto a quem está no trabalho, é que tem acesso ao LinkedIn, porque não há me vais para o computador, a jogar jogos. Eu fiquei, isto não é um bom cartão de visita.
0: Por acaso não é?
2: Muitas
0: mas tu
2: pessoas
0: consegues,
2: nesta rádio.
0: Tu consegues saber quem é que foi?
2: Eu acho que posso clicar, agora
0: ou,
2: este ou não
0: tens
2: consigo.
0: Que ter a versão premium do LinkedIn.
2: Ah,
3: pois,
0: imagina,
3: é,
0: tens de pagar para saberes quem é que anda a jogar no LinkedIn.
3: Temos jogos, é pá, não sabia.
2: Eu também não sabia. Tenho a versão gratuita e tenho no computador, nem sequer tenho no meu telemóvel, portanto agora não consigo aceder.
3: Mas também há essa parte do LinkedIn que eu acho bastante interessante, que é a parte mais lúdica, mas também já vi engates a começar no LinkedIn também.
2: Pois, a sério?
3: É verdade, isto é, as aplicações eram.
2: Sim, neste estúdio, está tudo a dizer que sim.
0: Qualquer rede social
3: serve para engatar.
0: Até o LinkedIn, não é?
3: Sim,
0: não
3: sim.
0: É só para engatar empregos.
2: Ah, então hoje fazes 5 anos que trabalhas nessa redação.
0: Mas repara,
2: e metes assim uma conversa.
3: Metes, começas a pensar assim, parabéns pela sua conquista. E tu, qual conquista? Podias conquistar outra coisa também.
0: Mas repara, se conquistares uma CEO, não conquistas um emprego nessa empresa também?
3: Estás a ver?
0: Claro, uma coisa leva à outra.
3: Uma

0: Só grandes músicas na tua RFM. Bom dia, é segunda-feira. Ora, e já pensaste que a tua casa protege-te de tudo? 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
0: O Zurich Larflex dá flex.
2: Flexible.
0: Não conhece esta expressão, o dar flex? Não era assim tão jovem.
2: Mas aqui aplica-se.
0: Dá flex, tem Zurich Larflex, dá boa da flex.
2: Ah, a pessoa que tem Zurich Larflex pode dar flex e ter Zurich Larflex.
0: Yeah.
2: Achei que era a Zurich estar a dar flex por ter Zurich Larflex.
1: Já me perderam. Estou confusa.
0: Yeah, a Mariana não é jovem como
1: não,
0: nós,
1: não.
0: Luís.
1: Eu sou friorenta, gostei da parte.
2: Sabes
1: da casa quentinha.
2: Flex?
1: Não.
0: Temos que chegar. Já temos que explicar à Marina o que é dar flex, não é?
1: Agora, mas tu não acham sabes... mesmo que vocês foram cool neste momento? Só para esclarecer.
0: Demos bué flex.
2: Flex.
0: Okay. Yeah.
2: Tu sabes o que é dar flex?
1: Já percebi, Luís.
2: Não sei
1: se disseram 27 vezes, eu fiquei a perceber.
0: Não tens ido muito ao Pilates? Não dás flex.
1: Ah, isso.

0: É outra coisa. Isso já é outra coisa.
1: Tantos
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1: Benson Boone, Beautiful Things. Bom dia com a RFM e com o Café da Manhã. Pedro Fernandes, Luís Pinheiro e Cláudio Ramos.
2: Sim, Mariana, tu és o Cláudio Ramos.
1: Tu és o nosso Cláudio Ramos.
2: Tu és o nosso Cláudio Ramos.
3: Ah, tu é boa forma física, escreve livros.
1: Não, não, porque és muito chata com o ar-condicionado. É só por causa disso.
3: Okay, o ar-condicionado. O Cláudio Ramos chato de corda.
1: Tu não sabes?
2: Não sabes? Não.
1: Lembras do grande episódio de Cláudio Ramos e a sua fúria com o ar-condicionado?
3: Não, não me lembro.
2: Não te lembras?
3: Vamos lembrar, não é?
1: Vai.
3: E a mim, aos ouvintes, não se lembram.
1: Vais lembrar.
4: Olha, eu sei uma coisa, eu sei que se tirasse um curso e a minha função fosse ser técnico de ar-condicionado, eu garanto que não deixava um trabalhador a penar a trabalhar num programa de televisão, num estúdio de televisão, primeiro com 40 graus e agora com menos 10. Eu se tirasse a porcaria de um trabalho de técnico de ar-condicionado, eu era o melhor técnico de ar-condicionado. Porra, é porque eu trabalho de 30 graus e agora estou com 10. Eu estou doente.
1: Bravo, bravo, sim senhor.
3: Pá, eu sou Cláudio Ramos.
1: Tu és desta pessoa, sim. A Maria Alvim está sempre a ligar e diz: não, nós ligamos, ela desliga. Nós ligamos, ela desliga. Nós ligamos,
3: mas,
1: ela desliga.
3: Mas, meus amigos, mas eu estou debaixo do ar-condicionado, está aqui no teto.
1: É verdade, é verdade. Já mandámos pôr uns acrílicos e tudo para não estar debaixo do ar-condicionado.
3: Luís Pinheiro diz há bocado, disseste assim: está muito frio, vou desligar.
2: É verdade.
1: Tu também?
2: Eu também sou um bocadinho Cláudio Ramos, neste aspecto. Sou um bocadinho Cláudio Ramos. E ele que houve RFM, era bom estar a ouvir, mas eu sei que ele voltou às manhãs agora, voltou de férias, portanto, provavelmente não deve estar a ouvir isto. Mas Cláudio Ramos, epá, esse episódio é talvez dos mais emblemáticos do YouTube.
3: Eu confesso que já me lembrei, agora que me mostraste,
1: claro.
3: Gostei muito. Gostei do desabafo, pessoa transparente.
1: Mas, por exemplo, agora está frio ou está bom?
3: Agora está frio.
1: Epá, está bom, Mariana.
2: Mas tu podes um dia irritar-te assim, como ao Cláudio.
1: Olha, a pipoca também.
2: Se pudesse irritar-te
3: no ar,
2: sim.
3: Prefiro não.
1: Mas pode acontecer.
2: Mas pode acontecer.
1: Vai ali meter para os 16 graus. Para ver o que é que acontece.
3: Mas irrita-me cá fora.
2: E eu gostava que tu dizer: porca, pá! Porca!
3: É isso.

0: Next Summer. Ainda agora começou este. Damiano David. Boa. Ah, não é? Hoje, primeiro dia de verão, maravilha. Mariana, como é que está o trânsito às 9h30?
1: O trânsito às 9h30 com Noralto. 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Atenção que complicou. Houve acidente na VCI junto ao nó da Boa Vista, sentido a Rábida Freixo. Corte via direita, demora desde Coimbrões na A1. Ainda de resto, paragens também de Bom Joia à A3. Em Lisboa são as demoras habituais.

0: 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Hoje a temperatura continua bem quente, há vários avisos depois sobre o calor, que não vai ter todo, digo eu. Bragança, Vila Real e Guarda hoje com aviso laranja, há muitos distritos com aviso vermelho mesmo hoje por causa do calor, mas apesar disso tudo, ainda há possibilidade de ocorrência de aguaceiros com trovoada no interior norte e centro durante a tarde.
1: Obrigado, Mariana. Passamos então para as notícias na RFM, na edição das 9h30.
2: Olá, eu sou a Beatriz Lopes. GNR faz balanço sobre a imigração desde que assumiu o controle das fronteiras. Em quase 3 anos, a GNR deteve mais de 240 estrangeiros por permanência ilegal em Portugal. No mesmo período, mais de 540 pessoas foram notificadas para abandonar voluntariamente o país. Violência doméstica, em mais de metade dos casos de homicídio, os agressores têm armas de fogo legalizadas. O alerta é da psicóloga da Polícia Judiciária, Cristina Soeiro, que em entrevista à Renascença defende mais prevenção e proteção das vítimas. Por causa do calor extremo, os diretores de escolas públicas pedem ao Governo a suspensão das aulas no pré-escolar e no primeiro ciclo. Ouvido pela RFM, Filinto Lima defende que a decisão deve ser tomada caso a caso, tendo em conta as diferenças de temperatura entre regiões. O surto de ébola na República Democrática do Congo já provocou 254 mortos. Há mais de 1000 casos confirmados. As autoridades admitem que o pior ainda pode estar por vir. A doença já chegou à Uganda, onde foram registadas 2 mortes.
1: Obrigado, Beatriz. Fica por aí com a RFM. Já a seguir, Bibi Rexha e Faithless.
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0: Luís, por esse finzinho tão gostoso, Luís Pinheiro.
1: Estamos
0: Mas olha, eu não estou a julgar, não estou aqui para julgar ninguém, porque eu já não sou essa pessoa. Eu já não julgo. Hoje, por acaso, ainda julguei, mas vou deixar de julgar.
2: É que moto, já não sou alcoólica há 15 minutos.
3: Tu julgas desde que idade?
0: Não.
3: Tens noção?
0: É pá, nós julgamos sempre, não é?
3: Não, mas tu principalmente julgas desde que idade?
0: Não sei, Luís Pinheiro, mas eu cheguei aqui e julguei-te. Julguei-te
3: a
0: logo,
3: mim.
0: Porque, Mariana, olha para os pés dele.
2: Eu já reparei, Pedro.
0: Já
2: eu não julguei, quer dizer, se calhar julguei secretamente, mas só na minha mente.
0: Mas eu
2: não disse
0: logo.
2: Nada.
0: Eu verbalizei logo, eu mandei cá para fora. Está com sandália e meia.
2: Sandália aberta e meias,
0: e
2: mas
0: meia.
2: Atenção, mas as sandálias são beges, ou um verde seco, não percebo esta cor. E as, as meias são. É Birkenstock, sim senhor. As meias são amarelas e azuis.
0: Ele
2: é atlético.
0: Ele claramente calçou primeiro as meias, ia calçar uns ténis, mas depois calçou as chinelas e não
3: preguiça.
0: Mudou. E
3: preguiça
0: não mudou.
3: Por preguiça,
0: mas eu já não vou julgar. Foi a última vez que eu julguei.
3: Até gostaste.
0: Eu ontem fui a um casamento e de repente estava um calor desgraçado, não é? 40 graus ou mais. Quando eu entrei no carro para ir para o casamento, marcava 45. Depois cheguei lá, baixou para os 42. E cheguei ao casamento e eu estou com um fato, apesar de ser um fato de verão de linho e camisa de linho também.
3: Esse pormenor foi fantástico.
0: Todo sapato. E chego lá e o que é que eu vejo? Pessoas de calções, camisa de manga curta e chinelos sem meias.
3: Não, isso
0: e eu
3: não.
0: Pensei assim, pá, estou eu para aqui a chatear-me, não é? A chatear-me com este calor. Quando realmente eu devia pensar ainda mais em mim e menos naquilo que as pessoas podem dizer de mim. E julgar-me, não é?
3: Não, epá, Pedro, não vais
2: depende
3: para o casamento.
2: Depende do casamento. As pessoas estavam descontraídas, tu tens de estar descontraído.
0: O casamento não foi na igreja sequer. Foi numa quinta. Houve uma cerimónia civil. Mas depois já não saímos da quinta. Pá, quinta, natureza. Tudo muito relaxed, estás a ver? Muito...
2: E tiraste o casaco ou não?
0: Depois tirei o casaco, como é óbvio. Fiquei de camisa e arregacei as mangas da camisa.
3: Está bem, mas é sempre... Não é?
0: Ah, não sei. Até que ponto é que aquelas pessoas não estavam mais felizes do que eu.
3: E eles disseram, pediram algum outfit?
0: Não
3: escreveram,
0: pediram,
3: escreveram.
0: Aliás, eu digo mais, as pessoas já estavam descalças. Já havia pessoas descalças.
2: Como é que estava o noivo?
0: O noivo estava de fato bege.
2: É que há muito esse critério que é, quando você está em casamentos com muito calor, não é? E dizer aos meus amigos, tira o blazer. Não, que o noivo ainda não tirou. Esperam pelo noivo para tirar o blazer.
0: Pois, o noivo nunca tirou, nem desapertou o botão.
3: E gravatas nem havia, não é? Nem foi perguntar
0: havia algumas, gravata. Havia algumas.
3: Okay.
0: Mas lá está. Estavam lá pessoas de calções, camisa de manga curta e chinelos sem mais.
3: E como é que eram olhadas? Sentiste?
0: Não, tudo
2: com inveja,
0: tranquilo.
2: Porque estavam mais felizes.
0: Era, lá está, estávamos todos bem.
2: Mas acho que o conforto
0: do mais formal ao menos formal.
2: E acontece uma coisa que eu não sei, acho muito elegante, uma mulher que sabe andar de saltos altos, com certeza, é verdade. Eu não sei, portanto não fico elegante de saltos, não sei andar. Então vou de rasos e não há casamento ou festa em que as mulheres vão de saltos altos e eu estou de rasos e dizem: ai Mariana, tu é que fizeste bem. Mas ainda não aprendeste.
0: Pois.
2: Depois queixam-se das dores nos pés. Conforto acima de tudo, meus amigos.
0: O que é que acontecia ali aos saltos altos? Enterravam-se na relva.
2: Pois.
0: E depois tínhamos que andar a puxar as mulheres. A desatascá-las, não é?
3: Mas tu tiveste... eram casais assim vestidos.
0: Sim, sim.
3: Casais
0: sim.
3: De t-shirt
0: e calças. Não, e elas umas vestido e eles mais descontraídos. Portanto, cada um foi como lhes apeteceu.
3: Isso é excelente. Um casal, ela de vestido e ele de t-shirt
0: exatamente,
3: e calções.
0: Exatamente.
3: Fantástico.
0: Estás a ver?
3: Um grande casal. O casal vai durar muito.
0: Porquê que achas que não?
3: Ah, porque têm gostos parecidos.
0: Estão à vontade. Não, não é isso. Estão à vontade.
2: Estão descontraídos.
0: Não têm que estar a satisfazer os outros, percebes? São para eles.
3: Sim, mas se ela vai de vestido e ele vai de t-shirt e calções, é pá, não sei até que ponto
0: não
3: é que
0: não era t-shirt, era de camisa e
2: mas
0: calções.
2: Mas cara,
0: era
2: um vestido chiquíssimo. Era um vestido, pode ser um trapinho confortável.
3: Não sei,
2: é pá,
3: temos ponto de vista diferentes. Eu acho que essa relação, pronto, pode estar à beira...
0: Só por vestirem de maneira
3: vestirem
0: diferente.
3: De maneira diferente para um casamento, acho que pode estar à beira da morte.
0: Não sei, eu acho que pode ser. Estás tão à vontade contigo e com o outro que não tens de estar a fazer cerimónia para ninguém.
3: Não.
2: Não.
0: Mas olha, eu fiquei a pensar, devia pensar mais em mim e no meu conforto e mais no que as outras pessoas esperam de mim.
3: Pensa, pensar. Começa a fazer isso.
0: Por isso,
3: então.
0: Vou-me despir agora
3: porque
0: vou ficar mais confortável.
3: Para estás tudo,
0: então, com licença.
3: Como tu gostas.
0: Cá vai.
3: E já está ele.
0: Que tal assim?
2: Olha, esta relação não vai durar.
3: Muito bonito.

0: E saímos com esta. Café da Manhã, Pedro Fernandes, Mariana Alvim, Luís Pinheiro, Pipoca Mais Doce, Fábio Pochá e tanta, tanta gente que faz e leva até si este programa. Não é? Isto agora parecia uma despedida a sério.
1: É verdade.
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0: Amanhã há mais, já estamos aqui a preparar mais um grande fim de semana também de Rock in Rio. Como é que preparamos o fim de semana de Rock in Rio? Pedimos convites para levar amigos aqui à produção, não é?
1: Exatamente. Ainda há, portanto, ou não? Quem quiser convites, fale com o Pedro Fernandes diretamente, manda mensagem para ele no Instagram.
0: Até amanhã.
1: Até amanhã.
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1: Mas é que é mesmo isso.
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21: Olá, eu sou a Beatriz Lopes. É oficial, Keir Starmer demite-se do cargo de Primeiro-Ministro do Reino Unido. Visivelmente emocionado, Keir Starmer admite ter perdido o apoio do Partido Trabalhista e diz ter tomado a decisão a pensar no interesse do país. O líder britânico diz já ter informado o rei, o sucessor será eleito até ao final do verão. Em França, a onda de calor entra hoje na fase mais crítica, metade do país está sob alerta vermelho, transportes, escolas e alguns serviços públicos poderão sofrer constrangimentos. De acordo com as autoridades, o calor extremo já terá provocado a morte de 4 pessoas. Por cá, a Associação de Diretores de Escolas Públicas considera inviável manter crianças em salas que podem atingir os 40 graus. Filinto de Lima pede ao Governo a suspensão das aulas no pré-escolar e no primeiro ciclo nas regiões mais afetadas pelo calor. Após mais de 3 anos encerrado para obras, o Teatro Nacional Dona Maria II em Lisboa começa esta semana a reabrir portas ao público. A partir de quarta-feira haverá visitas guiadas e exposições. Os espetáculos regressam em setembro.
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23: RFM, tenha uma ótima semana. Bom trabalho desse lado. Estás comigo, Catarina Figueiredo e Daniel Fontoura, no teu quarta-feira. Depois de um fim de semana incrível de Rock in Rio, como é que uma pessoa vem trabalhar? Como é que uma pessoa sobrevive? Na boa, porque tenho muita coisa para te contar. Eu e o Daniel Fontoura. Agora, aqui a questão é, Daniel Fontoura, será que chega? Será que não chega? É que ontem vi um story dele no metro, completamente sozinho, portanto já deviam ser altas horas da noite. É que fica aqui a dúvida no ar. Será que ele chega a tempo? Será que vem? O que é que lhe aconteceu? Fica desse lado para saberes. Bom dia!

0: Taylor Swift na RFM. Tem uma excelente manhã de segunda-feira. Este é o teu Corta Para. Eu sou a Catarina Figueiredo. E cadê Daniel Fontoura? Ele ontem esteve no Rock in Rio, não é? Saiu muito mais tarde do que eu. Supostamente a nossa emissão acabou à meia-noite. Mas Daniel Fontoura quis ficar. Oh, pronto, quis ficar a ver Linkin Park até ao fim. Fez muito bem. É uma das bandas que ele mais gosta desde sempre. Agora aqui a questão é... Daniel Fontoura chegou ou não chegou? Hã? Cadê Daniel Fontoura que foi apanhado no metro? Às tantas da manhã. Aliás, ele fez um story.
1: Sim, estou aqui, cheguei. Mas atenção, eram 2:30 da manhã. Aconteceu uma coisa que nunca me tinha acontecido. Tudo o que disseste é verdade. Fiquei até ao fim, concertos de Linkin Park, fila para sair, o normal. Cheguei tarde a casa, corri para apanhar o último metro. Quando dou por mim, estou completamente sozinho na carruagem de metro. As pessoas queixam-se que os metros estão cheios e não sei o quê. Era o último metro. O metro de Lisboa está a fazer também percursos especiais por causa do Rock in Rio, até mais tarde. Eu dou por mim, estava sozinho no metro.
0: Mas
1: nunca
0: era na
1: acontecido.
0: Estação do Oriente? Não podia ser.
1: Foi
0: que o Oriente estava cheio.
1: Foi, eu troquei depois para a Verde.
0: Ah, na Verde é que não
1: troquei
0: tava...
1: para a Verde e na Verde não estava ninguém.
0: Na tua carruagem?
1: Na minha carruagem não estava ninguém. Pá, e pronto, fiz um vídeo, pus nas redes sociais, nas minhas, Fontoura Daniel, lá nos stories. Uma coisa que nunca me tinha acontecido. E depois, durante aquele percurso, estava sozinho, pus-me a pensar, epá, eu já estive noutras situações completamente sozinho.
0: Sim.
1: A primeira vez que fui ao cinema... Sozinho.
0: Também foi sozinho.
1: Fui ao cinema sozinho, pensei, pá, não tenho ninguém, sou um homem independente, eu posso fazer isto, tenho o meu dinheiro, vou embora.

0: tráfico da cidade de Lisboa. Sim. Sempre cheio de turistas à pinha. Já estive sozinho no 28.
1: Também.
0: Só eu e um motorista.
1: E que horas eram?
0: Eram para aí 6:30 da manhã. Mas isso não interessa! Mas não interessa.
1: Não interessa, mas faz toda a diferença. Olha, e quando vais à casa de banho, como é que vais?
0: Eu vou sozinho.
1: Ah,
0: aí é sempre
1: era
0: sozinho.
1: Catarina Figueiredo
0: e Daniel Fontoura. E não há cá aquela coisa dos filhos baterem à porta também. Não.
1: Tu fecha, já está ensinado, não, a Olivia. Não. RFM tem uma excelente manhã de segunda-feira. Agora também com a Margarida.

0: RFM tem um excelente dia, estás com a Corta Para e conta-nos lá, como é que foi o teu fim de semana? É que o meu e do Daniel Fontoura foi incrível, gostamos tanto, estivemos no Rock in Rio. Fim de semana esgotadíssima à pinha, mas valeu muito, muito a pena, não foi, Daniel Fontoura?
1: 100 mil pessoas no sábado, 100 mil pessoas no domingo, totalmente esgotado, muito cheio. Se às 10h22 de uma segunda-feira estás a trabalhar, depois de ter estado ontem no Rock in Rio Lisboa, se conseguiste ainda dormir qualquer coisa, olha, eu tenho que mandar um grande abraço para, pelo menos, há mais pessoas que devem ter feito o mesmo, mas eu sei que estes dois amigos, eu não vou dizer o nome porque eles hoje podem ter dito que estão doentes e não foram trabalhar.
0: Ah, não digas.
1: Tenho dois
0: não.
1: Amigos que vieram de Gaia até ao Rock in Rio, chegaram às 7 da tarde, queriam muito ver Linkin Park,
0: e foram...
1: chegaram a casa, eram 5h30 da manhã. Eu pedi, manda mensagem quando chegaste, fiz aquela coisa. 5h22, eles disseram chegámos. Portanto, um grande abraço para eles e para todas as pessoas que fazem isto em concertos, em festivais. É sempre de valorizar, dar props para essas pessoas. São os verdadeiros fãs que dão tudo pelas bandas.
0: E para o próximo fim de semana há mais Rock in Rio Lisboa. Temos o Legends Day, que eu também quero muito, muito ir.
1: Vais? Quem é que vais ver?
0: Ainda não
1: Quem
0: sei é que bem. Ver? Ainda não sei bem porque não tenho companhia. E
1: pois,
0: queria muito.
1: É que eu tenho um casamento.
0: Que ficasse com os meus filhos.
1: Portanto, se alguém quiser ficar com filhos
0: que é para o meu marido poder ir comigo.
1: Pois, pois é. Tens que falar aí com alguém da família. Tens Four Non Blondes, Shaggy, Cyndi Lauper e Rod Stewart. Chutes e Pontapés, GNR, UHF, Jaffa Mega, Joss Stone, esta adora a Joss Stone.
0: Adoro.
1: Pai, eu quase estou com um bocado de dúvida em relação à Joss Stone, porque ela gosta muito de andar descalça no meio do público. Pai, e este Parque Tejo tem mais alguma gravilha, se calhar a rapariga ainda se magoa.
0: Ah, não te preocupes, que ela em cima do palco vai estar impecável.
1: Não, mas é que ela vem para o meio do público, isso é que é o problema.
0: Achas que ela vai para o meio do público?
1: Não é normal.
2: Sim.

0: RFM, eu acho que isto é um sinal para ti agora que estás desse lado. Sentires que vá, não vais ficar rico, mas podes começar a ter ticos de rico se conseguires ganhar 3.660 euros daqui a bocadinho. Este é o barulho, vamos mostrar-te. Daqui a bocadinho, já sabes, é ligar. Vamos dizer-te o número, não tarda.
1: Sim, vamos jogar ao que barulho é este, não tarda nada. 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
0: Ah...

0: Bem sabemos que é segunda-feira e a segunda-feira custa mais, a não ser que estejas na rádio certa e tu estás a ouvir a RFM, o que significa que agora vais ficar mais feliz.
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0: Tenha uma ótima manhã de segunda-feira. Bom trabalho desse lado. Vamos lá ver se consegues ganhar estes 3.660 euros agora. E se calhar já não vais trabalhar mais.
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2: Vamos até Matosinhos. A Cristina quer começar a semana mais contente, com mais dinheirinho na conta. Por isso é que houve a RFM, por isso é que vê os palpites errados e por isso é que conseguiu a chamada. Cristina, vai jogar novamente. Preparada?
3: Sim, preparada.
2: Sabemos que já não é a primeira vez, mas nunca ganhaste.
3: Não, nunca.
0: Se calhar vai ser hoje, Cristina.
3: Vai ser hoje.
0: É aquilo que precisas para ter uma grande segunda-feira, não é?
3: É isso.
2: Até acho que deixavas de trabalhar, Cristina. Dizias logo, olha, pronto, por mim hoje está feito, até logo.
0: Só hoje.
3: Não, isso não pode ser.
2: Não pode ser, pronto.
0: Mas se calhar tiras férias mais cedo, com esta quantia. Então vá, vamos lá, Cristina, para 3.660 euros, que barulho é este na RFM? E já está a contar.
3: Fechar a caixa dos óculos.
0: Fechar a caixa dos óculos.
2: Fechar a caixa dos óculos.
0: Olha, para ver ao perto ou para ver ao longe os óculos? Qual é a graduação?
2: Pode ser de sol.
3: Pode ser de sol.
0: Tu não és miúpe?
3: Não.
0: Nem tens estigmatismo?
3: Não.
0: Tu bem. Mas se calhar tem outro problema, não achas?
2: A Cristina vê bem.
0: Vê bem.
2: Mas ouvir...
0: A ouvir é capaz.
2: A ouvir nem por isso.
0: Se tu quiseres, eu tenho um contacto do otorrino excelente.
3: Tá, obrigada.
2: Mas olha, Cristina, obrigado porque lembraste-me de uma coisa. Tenho uma caixa de óculos no carro de um amigo e tenho que lhe dizer para ele me dar. Obrigado por isto.
0: Com os óculos lá dentro?
2: Não, só a caixa. Só os óculos estão comigo. Tá bem. Mas pronto, obrigado, Cristina. Continua a tentar.
0: Beijinhas.
2: Até porque o prémio vai aumentar. E olha, voltamos a jogar daqui a uma hora. Daqui a uma hora voltamos a jogar. Aumentamos o prémio para 3.780 euros.
0: Não consegues pôr mais?
2: Não dá para hoje, não dá para mais. Tá. Mas que é mau?
0: Não, mas...
2: é ótimo.
0: Pronto. Pensava que tinhas mais em
2: Não, 3.780.
0: O caixa tinha dado.
2: Não.
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20: Olá, eu sou a Beatriz Lopes, Polícia Marítima intercepta a embarcação suspeita no Algarve. A Polícia Marítima interceptou esta madrugada uma embarcação de alta velocidade ao largo do Algarve. No interior foram encontrados cerca de 4 mil litros de combustível e material associado ao tráfico de droga. Foram detidos 4 indivíduos de nacionalidade portuguesa, espanhola, brasileira e venezuelana. Foi encontrado esta manhã o corpo de um homem timorense de 29 anos que estava desaparecido desde domingo na barragem da Azanha, em Alcácer do Sal. É o segundo afogamento registado no concelho em apenas 2 dias depois da morte de um homem brasileiro de 40 anos na barragem do Pico do Altar. Keir Starmer anunciou a demissão do cargo de primeiro-ministro do Reino Unido. Visivelmente emocionado, o líder britânico admitiu ter perdido o apoio do Partido Trabalhista. A demissão acontece numa altura de forte subida da extrema-direita nas sondagens britânicas. Atenção ao calor, vários concelhos dos distritos de Bragança, Castelo Branco, Guarda, Viseu, Coimbra e Porto Alegre estão hoje em perigo máximo de incêndio rural.
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22: Tenha uma ótima manhã de segunda-feira. Bom trabalho desse lado. Estás com o Corta Para. Eu sou a Catarina Figueiredo. Daniel Fontoura também está aqui comigo. E temos que ajustar contas daqui a bocadinho.
23: Sim, vamos à nossa mítica Insta Battle. Aconteceu também no Rock in Rio todo um desafio de Catarina Figueiredo. E posso dizer-te que ela passou com distinção. Eu não estava à espera.
22: A sério?
23: Não estava à espera.
22: Obrigada.
23: Já falamos.
22: Who knows agora?

0: dia, não batas mais na segunda-feira, coitadinha, que ela não tem culpa nenhuma de te custar ir trabalhar à segunda. Agora, se quiseres bater noutra coisa, aproveita que eu também faço o mesmo. É agora.
1: Bate na Catarina Figueiredo. Bate na música dela.
0: Ah, na minha? Sim. Quem é
1: portanto,
0: esta?
1: Vota na minha, não votes na dela.
0: Bate na minha música. Vota muito nesta música de Escalema.
1: Opa.
0: Chuva de amores, que é aquilo que tu precisas. Uma chuva cheia de amor das pessoas de quem tu mais gostas. E eu lembrei-me desta música porquê? Porque os Escalema deram um concerto, mais uma vez, do fim do mundo no Rock in Rio Lisboa, no sábado. E eu acho que esta música é apropriada. É a cereja no topo do fim de semana em grande que eles tiveram.
1: Pronto, lá está. Catarina Figueiredo sabe que com músicas do Escalema há alta probabilidade de vencer. E por isso é que eu escolhi Taylor Swift. Com uma grande música também, que já ganhou a Insta Battle e, portanto, eu estou na expectativa. Isto hoje é duelo de titãs.
0: Pois é.
1: Calema contra Taylor Swift. Já podes votar nas stories do Instagram da RFM e, se puderes, vota nesta, The Faith of Ophelia, que neste momento está a perder, está bem?
0: Ninguém ganha os Calema. Entretanto, vamos falar sobre o desafio que eu tive de cumprir no Rock in Rio.
1: Sim.
0: Foi uma coisa que, para mim, foi fácil, sabes?
1: Eu desafiei Catarina Figueiredo a descobrir uma figura pública e a levar essa figura pública ao nosso estúdio. Esse sim era o grande desafio. Será que ela conseguiu?
0: Quem é que foi a figura pública?
1: Pois,
0: contamos
1: é
0: tudo já a seguir.
1: É isso.

0: 11h19, estás com o teu corta para na RFM, Catarina Figueiredo e Daniel Fontoura. E na verdade, Daniel Fontoura é um homem que cumpre as suas promessas. E este fim de semana no Rock in Rio Lisboa lançou-me um desafio, porque eu perdi esta battle mais uma vez, a semana passada. Conta lá, que desafio foi esse que eu cumpri com distinção, dizes tu?
1: Catarina Figueiredo cumpre os seus desafios, porque eu pedi à Catarina para arranjar uma celebridade no recinto do Rock in Rio, onde estavam apenas 100 mil pessoas.

0: havia muita celebridade disponível, mas era trazê-la ao estúdio para nós conseguirmos falar com ela. O que nem sempre era fácil, porque deslocares-te e andares de um lado para o outro com tanta gente não é fácil. Eu confesso, por exemplo, eu gostava de ter ido ao palco Bacana Play Digital Stage. Não consegui, porque era tanta gente.
1: Era mais longe. É
0: pai, demorava imenso tempo a pensar.
1: Era mais longe do nosso estúdio.
0: Eu não consigo estar em vários sítios ao mesmo tempo.
1: Mas eu aproveitei.
0: Mas esta
1: fui ao
0: esta
1: Digital
0: foi.
1: Stage.
0: Esta foi.
1: E agarrei uma celebridade que, para mim, foi uma das celebridades do ano. Porquê? Porque deu muito o que falar. Então, quem é que veio comigo ao estúdio? Deixa-me dizer-te, foi logo muito simpática, muito prestável. Foi a Eva Paes, a vencedora da décima edição do Secret Story.
0: Okay.
1: A tal que teve aquele bife com a Ariana. Ariana, não é?
0: Portanto, exato. Foi a menina que foi enganada e traída pelo namorado.
1: Foi, sim.
0: Pronto,
1: senhora.
0: Essa menina.
1: Deixa-me dizer-te que já superou. Está muito bem. Muito simpática, muito livre, leve e solta. E foi connosco ao estúdio da RFM. Acabámos por saber que ela tinha participado, que ela ouve a RFM desde sempre, e que já tinha participado no jogo do Stop com o Daniel Fontoura, a Joana Cruz e o Rodrigo Gomes, e que ganhou. Portanto, temos aqui alguém que era a nossa fã. Nós somos Team Eva e ela é Team RFM. Portanto, eu acho que foi um desafio duplamente superado, porque foi a pessoa certa, que ele veio ao sítio certo.
0: Tudo certo, tudo certo. E portanto, tu, Catarina, passaste com distinção. Aliás, podes ver nos stories do Instagram da RFM o momento em que a Eva está no nosso estúdio para comprovar e pensar: estou na tanga. Não, está lá. Stories
1: está lá
0: do Instagram da RFM.
1: Agora, será que ela está comprometida? Aquela pergunta que toda a gente quer fazer. Daniel Fontoura tem uma suspeita, mas ela disse que não está. O resto não podemos dizer.
0: Quer dizer, ela disse aquilo no vídeo.
1: Pois
0: mas
1: foi.
0: Será que é? Será que não é?
1: Pois, isso fica no segredo dos deuses, né? RFM agora, Back to Friends. Estás comigo, Casarina Figueiredo, e também com o Daniel Fontoura. Este é o teu corta-para. Aproveita.

0: Acabei de apanhar aqui uma conversa de bastidores em que Daniel Fontoura e os nossos colegas diziam assim: ah, eu hoje estou a tentar ser produtiva. Ah, é isto, é assim, uma pessoa tem desculpa. Depois do Rock in Rio tem desculpa. Olha, aqui a chegar o nosso diretor. Também, não é? Temos desculpa para hoje estar assim mais lentinhos.
1: Claro.
0: Então, Daniel Fontoura, o que é que queres dizer às pessoas que não estiveram no Rock in Rio, estão a trabalhar e querem a tua máxima energia agora?
1: Têm de dar tudo, essas pessoas têm de trabalhar. Têm de dar tudo. Nós estivemos a trabalhar durante o fim de semana, foi a outra semana toda. É agora o fim de semana. E só não é no próximo, porque no próximo eu tenho um casamento e tenho que aproveitar.
0: E eu também tenho uma festa de anos, mas a verdade é que trabalhar em festivais, Daniel, não cansa assim tanto. Uma pessoa gosta, é prazer.
1: Não cansa não. Diz isso às minhas pernas. Andei, olha, sabes, deixa-me ver muito rapidamente.
0: E imagina as pessoas agora na sala de produção. Eu acabei de dizer isto, está toda a gente a olhar uns para os outros a pensar assim: mas ela está doida, não cansa?
1: Pai, não, não cansa.
0: Não cansa a ti, que se calhar ficaste lá sentado o tempo todo. Agora eu, que andei de câmara lá.
1: Exatamente, estás a ver como tu sabes, Catarina Figueiredo. Onde é que está aqui o coisa da saúde? Está aqui, saúde. Deixa lá ver como é que eu vejo. Passos.
0: Quantos passos deste?
1: Então,
0: isso é engraçado.
1: Portanto, ontem foram sábado e domingo. Portanto, domingo foram 10.084 passos.
0: Eish.
1: Sendo que hoje, segunda-feira, já dei 5.023.
0: Onde?
1: Onde que? Não, porque meia-noite, né? Meia-noite,
0: ah,
1: já conta, não é?
0: Conta.
1: E sábado, portanto, sábado 10.820, domingo 10.084 e hoje já foram 5.023.
0: É pá, sabes o que é que eu te digo? Nunca andaste tanto na tua vida, Daniel Fontoura.
2: Corta para com Catarina Figueiredo e Daniel Fontoura.
1: Já está feito. Para
0: sabes
1: mim já
0: aquele
1: está
0: ditado
1: feito
0: que eu inventei ontem?
1: Ah, como é que é?
0: Quem trabalha em festivais não cansa. Ou quem tem gosto em trabalhar em festivais não cansa. Era mais ou menos assim.
1: Era, mas isso é falso. Isso é falso. Cansa. Pá, mas cansa de maneira diferente, pronto.
0: Grandes músicas que não te deixam.

0: um excelente hábito é estar a ouvir a RFM a esta hora para ganhar dinheirinho do bom.
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2: Nós dissemos que hoje voltávamos a jogar, dissemos que aumentávamos o prémio para 3.780 euros e foi exatamente o que nós fizemos. Agora, só não mudámos foi o barulho.
0: Que é este? Mais uma vez, que isto faz-me confusão que é muito baixinho. Então vá, agora sim podes ligar o 213-814-540. 213-814-540. Que barulho é este na RFM?
2: 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Podemos dizer que não é fechar a caixa dos óculos, porque foi o palpite da uma hora.
0: Nós okay. Damos sempre esta ajuda, mas se vires os palpites errados em rfm.pt tens muitos mais que não podes dizer.
2: E também não é fechar uma embalagem de Tetra Pak, está bem? Foi hoje de manhã no café da manhã.
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0: 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A partir de agora, a tentar ganhar 3.780 euros.
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2: Isto hoje está a ser um dia de repetentes, mas o Aires é um repetente que já ganhou o Que Barulho É Este já há alguns anos. Aires, acabou-se o dinheiro, foi? Estás a precisar de mais, é isso?
3: É certo. A gente vai de onde há.
0: Estás a ver? Ele sabe se é para aumentar o dinheirinho ao final do mês, é aqui no Que Barulho É Este na RFM. E se estás preparado, claro. Aires, confiante ou não?
3: Sim, mais ou menos, vamos lá ver. O barulho é tão curtinho que se calhar estou enganado, mas vamos experimentar.
2: Tens alguma tática especial para jogar? Ouves sempre, testas barulhos, vês os palpites errados, como é que é?
3: Barulhos errados normalmente vejo sempre. De outras técnicas assim não tenho. É repetida a chamada, sempre ligar várias vezes.
2: Muito bem.
0: Cá está, também funciona. Agora vamos lá ver se esses ouvidos estão a funcionar. Ok, Aires?
3: Vamos ver.
0: Que barulho é este, né, RFM? E já está a contar.
3: Eu acho que pode ser ativar o telemóvel, dar no botãozinho de lateral para ativar.
2: Muito bem.
0: Ele pensou, se calhar, o raciocínio dele foi um barulhinho rápido.
2: Sim, sim.
0: Baixinho.
3: Sim, sim.
2: Muito bem.
0: Aires.
2: A grande questão é, será que está certo ou será que te vai sair um das caldas, não é? Já que és das caldas da rainha.
3: Está boa.
2: Não é? Às vezes pode ser um das caldas, aquela cerâmica marota.
0: É isso.
3: Não, é melhor sair o prémio.
0: Então, Aires, prepara-te agora. Porque saiu-te um das caldas!
2: Pois é, tens de ser forte.
0: E não é mau.
3: Eres
0: mais
2: decentes. Fica a jogar em casa. Ó, Aires, continua a tentar, até porque nós vamos aumentar o prémio e tu já sabes como é que isto funciona.
3: Ok. Boa sorte para você, boa semana.
2: Obrigado igualmente. Agora os palpites errados vão para o nosso site. Continua a tentar porque a Inês e o Rodrigo aumentam o prémio.
0: Acreditamos que sim.
2: Sim.
0: 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E agora, os vizinhos na RFM.

0: RFM, tem uma ótima semana. Se calhar já há boas férias, não é? Se calhar muita gente já está de férias.
1: Já algumas pessoas nos enviaram mensagem hoje a dizer que comecei as minhas férias, mas continuo a ouvir a RFM. Isto é que são ouvintes em condições.
0: E nós gostamos que tu nos leves a passear até à praia. Se não for à praia, já no passeio é bom.
1: Sim, pode ser em qualquer parte do mundo. RFM.pt é o site. A aplicação da RFM também podes ouvir por lá. E um abraço para todas as pessoas que ouvem na televisão, porque há pessoas que ouvem rádio na televisão.
0: Daqui a bocadinho, as notícias com Beatriz Lopes.
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22: Olá, eu sou a Beatriz Lopes, Instituto Nacional de Estatística revê em alta a população portuguesa. É o impacto da imigração. Portugal tem agora mais de 11 milhões e 400 mil residentes. De acordo com o INE, os cidadãos estrangeiros já representam 14% da população, o equivalente a cerca de 1 milhão e 600 mil pessoas. A Federação Nacional dos Médicos acusou o governo de não ter uma estratégia para reforçar o SNS. Em causa está o anúncio de uma nova lei de bases da saúde que prevê um maior papel dos privados e do setor social. Ouvida pela RFM, Joana Bordal Issá defende que a medida não resolve a falta de médicos nem as listas de espera no SNS. Em Espanha, foi condenado a mais de 24 anos de prisão o antigo ministro dos Transportes, José Luís Ábalos. Em causa está um escândalo de corrupção por alegado favorecimento na compra de máscaras durante a pandemia. A presidente da Comissão Europeia já reagiu à admissão do primeiro-ministro britânico. Na rede social X, Ursula von der Leyen agradeceu a Keir Starmer a liderança na defesa da segurança europeia e da Ucrânia, afirmando que a Europa está hoje mais segura.
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0: Estás oficialmente sintonizado na melhor decisão que tomaste nos últimos minutos. Obrigada por estares com a RFM e com o teu corta-para. Catarina Figueiredo e Daniel Fontoura contigo. Daqui a bocadinho vamos a resultados da Insta Battle, porque cheira-me que hoje eu vou levantar a taça.

0: Estás quase na hora do almoço, já é meio-dia e 12. E agora quem vai dizer toma que já almoçaste? Sou eu.
1: Lá está ela armada em confiançuda. Catarina, a corrida é até ao fim. Até lavar dos cestos é vindima. E só por causa disso, merecias perder a Insta Battle de hoje. Por causa dessa fanfarronice toda.
0: Mas sabes que os Calema nunca me deixam cair. E eu sei bem disso. Por isso escolhi hoje uma grande música. Para ganhar, hoje é para ganhar. Chuva de Amores, aqui na RFM, e a ganhar a Insta Battle também.
1: É nova dos Calema, neste momento está com 65% dos votos. Contra 35% apenas da Taylor Swift. Como é que a Taylor está a perder isto?
0: Ela
1: The
0: também
1: Faith
0: não sabe.
1: Of Ophelia. É uma grande música. Estava com esperança que ganhasse hoje aos Calema. Mas não.
0: Mas
1: até ao final desta hora tudo pode acontecer. Se estás a ouvir na RFM, pega no teu Instagram, vai às stories do Instagram da RFM e vota, por favor, vota na Taylor Swift.
0: Faz com que o Daniel Fontoura suba pelo menos mais 10%. Ele só precisa disso, no fundo.
1: Olha, já subi mais um.

0: RFM tem uma ótima tarde, meio-dia e 20, corta para Catarina Figueiredo e Daniel Fontoura. E às vezes, nos sítios mais, enfim, estranhos, as coisas acontecem. Não sei se isto alguma vez te aconteceu num concerto, mas aconteceu a um ouvinte que nos enviou para aqui uma coisa que lhe aconteceu este fim de semana no Rock in Rio.
1: Então.
0: Agora, tens que adivinhar o que é que foi. A Francisca diz assim: estive este sábado no Rock in Rio Lisboa, sou muito fã dos Calema e da Katy Perry, fui para o meio da multidão, do público, e num momento em que me preparava para me sentar no melhor spot...
1: Fui apalpado.
0: Nem acabei. No momento em que me preparava para me sentar no melhor spot que encontrei para ver os concertos, recebi... O que é que a Francisca recebeu?

0: percebeu?
1: O teste de gravidez.
0: Um teste de gravidez.
1: Sim, tipo o resultado. Okay. Tinha de fazer análise ao sangue, recebeu o e-mail do... Não.
0: Está frio, passa para o outro.
1: No momento em que me ia sentar, recebi um apalpão? Não?
0: Podia ter sido. Recebi... Tendo em conta a quantidade de pessoas que estavam na cidade do Rock este fim de semana, podia ter sido.
1: E no momento em que me ia sentar, foi isso?
0: Uh-huh. O que é que tu achas?
1: Ah, sei lá, uma mensagem a dizer anda já para casa.
0: Então eu vou dizer o que é que ela recebeu. A Francisca esperou muito tempo.
1: Um brinde! Não.
0: Também podia ter sido.
1: Comeram milhões!
0: Não. A Francisca esperou muito tempo por este momento. Ela queria muito ver Kalema e Katy Perry. Mas também queria muito uma chamada que nunca mais chegou e tinha que chegar a um sábado no Rock in Rio Lisboa. Então, a chamada...
1: Para aí, que temos aqui alguém a dizer... Okay. Será que é uma repreensão? Recebi uma repreensão, diz o Luís. Menina, não pode estar com esta roupinha aqui tão arejada no Rock in Rio. Será que foi isso?
0: Opa! Não, podia ter sido, mas não foi.
1: Foi uma chamada.
0: Ela recebeu uma chamada de um sítio onde ela queria trabalhar há imenso tempo para fazer uma videochamada dentro de 20 minutos.
1: Ah,
0: se estivesse interessada em ficar com o trabalho.
1: E ao sábado, isso é mamão.
0: Este foi o dilema da Francisca.
1: Atendo
0: e o que é que a Francisca
1: atendo?
0: Fez? Não atendeu a chamada. E foi ver os concertos na primeira fila. Corta para... Pode ser que tenha outra oportunidade. Acreditamos que

0: É fraco o coração, sim senhor, quando falamos de dilemas na vida que metem o nosso trabalho de sonho e os nossos artistas favoritos. E isto aconteceu à Francisca no Rock in Rio este fim de semana. Ela queria muito ver Kalema e Katy Perry. Arranjou o melhor lugar na fila e quando se preparava para ver o concerto recebeu uma chamada que esperava há muito tempo. Alguém que queria fazer uma entrevista de emprego, mas por videochamada. Claro que ela não podia porque não tarda. Começavam os Kalema a atuar e o que é que ela fez? Daniel Fontoura, o que é que fez a
1: Francisca? Não atendeu.
0: Não atendeu.
1: Mas é assim, também chamadas ao sábado é um bocado, não é, chato.
0: Às vezes acontece.
1: Tudo bem, está tudo certo. Ela não atendeu. Diz aqui a Maria, bem, se isto chega aos ouvidos dos Kalema, eles vão arranjar num emprego ainda melhor.
0: Olha.
1: Ok, pode ser. Pode ser, portanto, Kalema, ouçam isto.
0: Eu não sei qual é a área da Francisca.
1: Pois, e a verdade é que eu se fosse à Francisca, tinha atendido no meio do cavalinho do Pedro Sampaio. Imagina, porque aquilo foi o maior cavalinho sempre.
0: Pois foi.
1: Ninguém ficou parado na cidade do rock, a não ser aquelas pessoas que, como eu, estavam sentadas a trabalhar. Pá, não dava. Mas até a tenda VIP, e atenção, nós pensamos, tenda VIP, aquele glamour, aquela...
0: Ah, meu Deus, são os piores.
1: Esquece, eu vi imagens do cavalinho dentro da tenda VIP. Aquilo, pá, era pior do que uma claque a fazer moche, estás a ver? Mas pronto, está tudo bem. Cavalinho, Pedro Sampaio, eu, se fosse à Francisca, tinha atendido, ou tinha esperado, ou ligava nessa altura a dizer: como é que é, meu pessoal? Está aqui, vai no cavalinho,
0: vai.
1: Era garante
0: vai,
1: de contratação.
0: Vai.
1: Era garante de contratação.
0: Se calhar, vai na volta, já vi tanta coisa, portanto era mais uma.
1: Ou então, se ela tivesse ido ontem, era no meio do moche, ontem também houve algum moche. Foi bom moche. Grandes concertos também, próprios para Sam the Kid, que levou a orquestra e a Orelha Negra, e foi um bom momento. Consegui ver ali uns 20 minutinhos do concerto. Mesmo na parte em que ele trouxe o Mundo Segundo para fazer aquele Gaia Shellas. E foi um bom clássico.
0: Mas sabes quem que eu gostei mesmo de entrevistar? O Samuel Lúria. É mesmo um fofo como parece. Mesmo. E por falar em fofos, David Guetta e Teddy Swims.
1: Olha.

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5: Quem tem uma ótima relação com os defeitos, em primeiro lugar, reconhece-os. Depois, aprende a lidar com eles, seja na sua expressão interna, seja na sua expressão externa. 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Por fora, os defeitos ajudam a ganhar relações enraizadas na realidade, construídas sobre as fundações da autenticidade, da franqueza, da honestidade. Relações com aquela intimidade que tanto desejamos. Já agora, vale a pena pensar nisto.
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0: minutos para uma da tarde e está na hora de sabermos como é que isto ficou.
1: Não, é melhor não.
0: Não. Então ficou bem, recomenda-se.
1: Olha, os ouvintes da RFM tentaram, os fãs da Taylor Swift, nós tentámos muito, apenas 37% dos votos.
0: Oh.
1: 37. The Faith of Ophelia, esta bela música, não foi a vencedora da Insta Battle.
0: Desta vez não.
1: Contra Kalema é sempre difícil e esta é a prova, mais uma vez, que Kalema dominam sempre as votações da Insta Battle.
0: Pois, eu tenho uma dúvida. Será que existe alguma banda, algum artista que vai alguma vez conseguir destronar os Kalema?
1: Não sei. Sei que quando escolhes Kalema, ganhas. E foi o que aconteceu hoje à Catarina Fingueiredo.
0: Por isso vamos a isso. Dar a taça aos Kalema com esta chuva de amor.

0: Lá vais tu ficar com o escalema na cabeça o resto do dia e esta chuva de amor. E bem, é bom sair daqui com o escalema na cabeça.
1: Olha, se estás neste momento na Ponta Rábida, que liga Gaia ao Porto, um grande abraço, porque a Ponta Rábida faz anos hoje. Foi em 1963 que abriu, portanto, se estás neste momento na Ponta Rábida, parabéns!
0: Pá. Eu acho que nunca deis parabéns a uma ponta, está sempre uma primeira vez para tudo. Ficas no mundo ideal, nós voltamos amanhã às 10, é o teu Corta Para.
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29: Olá, sou Ana Catarina André, notícias na RFM. Ministra da Justiça diz que é cada vez mais importante apostar na prevenção para evitar tragédias. Rita Alarcão Júdice referia-se assim à morte de 4 crianças desde o início do ano em ambiente de violência doméstica. A ministra defende que é preciso maior articulação, recolha e partilha de informação entre várias entidades que permita cruzar vários sinais. Este fim de semana, em Santarém, um homem saltou da janela do 8º andar, onde vivia com a filha de 4 anos ao colo. Ambos morreram. Portugal tem agora mais de 11 milhões e 400 mil residentes. De acordo com os dados do INE, divulgados hoje, os cidadãos estrangeiros já representam 14% da população, o equivalente a cerca de 1 milhão e 600 mil pessoas. O Papa critica os países que investem em armamento e não têm o combate à fome como prioridade. No discurso esta manhã, na sede do Programa Alimentar Mundial, Leão XIV recordou que o acesso à alimentação é um direito fundamental e sublinhou que a fome aumenta o risco de conflitos e alimenta a migração forçada. Após a admissão de Keir Starmer, esta manhã Andy Burman confirma a candidatura à liderança do Partido Trabalhista e ao cargo de Primeiro-Ministro do Reino Unido.
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33: Faz uma ótima viagem. Começa mais um Mundo Ideal. 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Estamos juntos até às 4 da tarde e posso prometer-te histórias inacreditáveis. Por exemplo, fiz uma festa do pijama lá em casa. Para mim, desde 6 anos, foi uma verdadeira aventura. Já te vou contar tudo. Também podes ganhar, não tarda nada, 3.900€. 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

0: Estás com a RFM neste Mundo Ideal. Faz uma ótima viagem. 1:11, Rodrigo Gomes e Inês Andrade na tua RFM todos os dias. E eu preciso de foguetes. Rodrigo está à toa, mas eu tenho o prazer de trabalhar com a pessoa que está no top das pessoas. Mais, ou seja, tu estás no número 22 do TikTok. Já saiu o top da Briefer.
1: O quê?
0: Tu estás no número 22.
1: O quê?
0: Estás, olha aqui. Quem mandou foi um diretor desta casa. Tu és a 22ª pessoa com melhores condições no TikTok. Do TikTok é incrível.
1: Jura?
0: Juro-te.
1: É que não parece nada.
0: O Nelson Cunha que mandou. Olha aqui, deixa lá ver o Neco.
1: Olha, segue-me no TikTok, Rod Gomes.
0: Ou no Instagram também.
1: Sim, mas pronto, a conversa agora é sobre o TikTok.
0: Olha o gajo, número 22, aqui está.
1: Uau!
0: Eu sabia que tu ias adorar. Uma salva de palmas para Rodrigo Gomes.
1: Pá,
0: isto é um homem da rádio, um homem do digital, é um homem que apresenta programas. Epá, que maravilha!
1: Já viste-se? Em 22º. Começou como uma notícia fixe. Uau, 22º do TikTok. Há tanta gente no TikTok,
0: ele,
1: mas de repente
0: está,
1: tu és longe do número 1.
0: Ai, ai, mas olha, ficas a saber que é um ótimo número fora de brincadeiras, portanto estás de parabéns. Vamos continuar juntos neste Mundo Ideal agora com a Lorde. Parabéns, Rodrigo.

0: 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Ai, que ele tem que acabar a canção.
1: Que falta de educação para o homem cantar.
0: Estás a ouvir o Mundo Ideal e no Mundo Ideal não interrompes ninguém. Inês Andrade e Rodrigo Gomes. Eu não sei se és aquela pessoa completamente obcecada com chegar a tempo às coisas. Eu adoro chegar pontualmente. Eu até vou sempre mais cedo. Acordo todos os dias, meia hora antes, para fazer tudo nas calmas e não dar aquele stress diário aos meus filhos matinal. Agora, o que é que acontece? Hoje era o dia em que a minha filha não podia chegar atrasada porque tinha uma visita de estudo. E então o que é que aconteceu? Fui atrás de um caminhão do lixo. Há caminhões do lixo em Lisboa às 8h30 da manhã.
1: Isso atrasa um bocado a vida a uma pessoa. Mas parece que anda desculpas para a rapada.
0: Não parece, eu até fiz um story. Fiz um story nas Andrade Silva Timoé, está lá para as educadoras verem. Céu matinal, caminhão do lixo.
1: Isso é uma foto que a Inês já tem na galeria do telemóvel e sempre precisa de usar como argumento que chega atrasado, porque já vi aquela foto para aí umas 7 vezes.
0: Não sejas sacana, estás-me a difamar, isso é mentira. Mas é muito irritante a pessoa ser conhecida por não chegar atrasada e no dia em que precisa de não chegar atrasada, chega por causa de um caminhão do lixo, parece a gozar.
1: Eu tenho uma que faz parte da lista das desculpas mais farrapadas e surreais.
0: Ai, ai, ai, ai.
1: Tipo, o cão comeu-me o trabalho de casa.
0: Ai, ai, ai, ai, ai.
1: Eu vou contar já a seguir.
0: Ai, ai, ai, ai, ai, ai.
1: E aconteceu mesmo.
0: Certeza?
1: Absoluta.
0: Não podias estar em inteligência artificial?
1: Nem havia.
0: Também inteligência artificial.
1: Nem havia, pá.
0: Inês Andrade e Rodrigo Gomes, este é o Mundo Ideal agora com a Bárbara Tinoco. Boa tarde.

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0: do RFM, Inês Andrade, sem último ano no Instagram, agora sem um. Estás com a RFM, aproveitar as tuas grandes músicas é sempre um grande truque para a semana passar rapidamente. Neste momento, 1h27, e eu não sei se já chegaste atrasado a algum lado, mas às vezes o facto de chegares atrasado é por causa de uma coisa que parece mentira, porque é tão surreal que a pessoa fica com vergonha de dizer: a minha filha hoje chegou atrasada à escola porque eu fiquei atrás do caminhão do lixo que não andava.
1: E era visita de estudo, tinham que chegar a horas para o autocarro sair.
0: O senhor condutor ficou à minha espera.
1: Aconteceu uma vez uma coisa que parece uma das desculpas farrapadas mais conhecidas do mundo e que ninguém acredita, porque claramente é uma piada de o cão comeu-me os trabalhos de casa. Mas o meu tio Carlos...
0: O teu tio Carlos?
1: Trabalhava numa oficina.
0: Sim.
1: E então, sempre que eu precisava de alguma coisa no carro, ia lá deixar o carro. Ele é que me fazia as inspeções, as revisões.
0: Ai, que bom, dá tanto jeito. Assim não tem gana, porque a pessoa nunca sabe nada de mecânica.
1: E há um dia que me dava mais jeito ir apanhar o carro à casa do meu tio Carlos e não à oficina. Então fui à casa do meu tio Carlos. Eu vou dizer muitas vezes o meu tio Carlos. Fui à casa do meu tio Carlos.
0: Sim.
1: Que tinha um cão, um pitbull completamente alucinado.
0: Ui!
1: Que é o Zeca.
0: O pitbull chama-se Zeca.
1: E eu subi à casa do meu tio para ele me dar os documentos do carro.
0: Sim.
1: E quando o meu tio me está a dar os documentos do carro, o Zeca dá um salto no ar, abocanha-me os documentos do carro e retraça-me os documentos todos.
0: Ah, isso fica dramático.
1: Pronto, depois tive que ir tratar dos documentos, buscar um livrete novo.
0: Ah.
1: Mas se eu fosse mandado parar pela polícia, eu ia ter que dizer à polícia que o cão comeu-me os documentos do carro. Opa, o que era literalmente verdade. E agora convencer alguém disto. Felizmente, não
0: verdade.
1: Tive que...
0: Pronto,
1: passar por essa situação.
0: Graças a Deus, não ias passar por mentiroso, porque ninguém ia acreditar em ti.
1: Yeah. Ah, é um pitbull chamado Zeca. Está bem.
0: Mas isso também já é entrares em grandes pormenores. Agora, digo-te um pormenor muito importante do próximo momento: é que podes ganhar perto de 4 mil euros. Vamos jogar ao Que Barulho é Este na RFM, com Centro 21 no coração do bairro. Para melhor o aconselhar, fica atento. Antes disso, Where is My Husband? É Ryan na RFM.

0: Estás com a RFM, este é o programa no Mundial 1h32. Rodrigo Gomes e Inês Andrade, está na hora de jogarmos para ganhares 3.900 euros. 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

0: Tenha uma ótima semana com a RFM. Este é o programa No Mundo Ideal e está na hora. Nós prometemos e aqui vamos.
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0: Oh, Sérgio.
2: Fala.
0: Sérgio está nervoso. Estava a falar muito. Agora ficas, és daqueles que quando fica nervoso não falas muito.
2: Não, porque não tenho problemas em comunicar.
3: Muito bem, um colega nosso da comunicação, Sérgio.
2: É, quase isso, quase isso.
3: Vamos mostrar-te o barulho e depois tens 15 segundos para comunicar o teu palpite.
2: Ó, capa.
0: Aqui vai. Que barulho é este? Na RFM, Sérgio. E agora é contigo.
2: Pai, eu penso que seja o fecho centralizado de um carro. Quando a gente fechou o carro.
3: Muito bem. Fecho centralizado de um carro.
0: Sérgio Lopes, da Baixa da Banheira. O coração bate rapidamente neste momento. Nem precisamos de saber. Mas não é desta, Sérgio.
3: Olha. Com todo o respeito pela Baixa da Banheira. Mas parece um nome a gozar.
0: Não é?
3: A Baixa da Banheira.
2: Não, tem lógica, porque é uma zona de... Vai ser uma natural, com uma reserva natural, que é um baixio e tem uma... Parece claro. Uma banheira mesmo no Rio.
0: Estranho é dizeres que moras em Açarides pequenos, ou em Açarides grandes, ao pé da moita.
2: Quase. Eu não cheguei a criar na moita, mas moro longe.
0: Olha, não sabia. Um grande beijinho, Sérgio, e obrigada por teres estado connosco. Foi um prazer conhecer-te. Continuamos juntos com as grandes músicas da RFM. Estás a ouvir o Mundo Ideal, Inês Andrade e o Rodrigo Gomes. Tenha uma ótima segunda-feira.

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0: Já sabes, podes ouvir o Fábio Porchat a partir das 8h50 no café da manhã, todos os dias, de segunda à sexta-feira. Inês Andrade e Rodrigo Gomes, este é o Mundo Ideal. Daqui a pouco as notícias, logo a seguir tens o throwback a uma viagem no tempo.
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13: Olá, sou a Ana Catarina André, notícias na RFM. José Luís Carneiro lamenta a falta de respostas aos problemas do país. É a reação do secretário-geral do PS ao discurso de Luís Montenegro no encerramento do Congresso do PSD, onde anunciou a criação de um fundo soberano e a reforma da justiça administrativa fiscal. Carneiro critica o que diz ser um governo especialista em anúncios de pacotes. Portugal nunca teve tantos residentes, são agora mais de 11 milhões e 400 mil. De acordo com dados do INE divulgados hoje, os cidadãos estrangeiros já representam 14% da população, o equivalente a cerca de 1 milhão e 600 mil pessoas. O Procurador-Geral da República defende uma aposta na prevenção. Amadeu Guerra comentava assim a morte de 4 crianças desde o início do ano em ambiente de violência doméstica. A RFM sublinhou ainda que há situações inesperadas que ocorrem sem sinais. Este fim de semana em Santarém, um homem saltou da janela do 8º andar onde vivia com a filha de 4 anos ao colo. Ambos morreram. Morreu o economista Alan Greenspan. Entre 91 e 2001 conduziu a política monetária dos Estados Unidos. Tinha 100 anos.
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16: Estás a ouvir o Mundo Ideal? É connosco Inês Andrade e o Rodrigo Gomes. Estamos juntos todos os dias, de segunda a sexta-feira, da 1 às 4. E vamos dar-te aqui um momento musical no throwback daqui a pouco que te vai deixar arrepiadinho até à espinha.

0: este Mundo Ideal, Inês Andrade e o Rodrigo Gomes. Vamos ao nosso throwback, é uma viagem no tempo. E hoje estacionámos no ano 2003, um ano onde havia muito kizomba no ar, muito amor para dar. Ao som desta música que tu tens de dizer, quem canta, como se chama?
1: Ui! 962-007-888. Quem canta esta música já agora, como é que se chama?

0: Então,
1: são os incríveis
0: Irmãos Verdades.
1: Pá, que nome incrível para uma banda, Irmãos Verdades.
0: O problema é que toda a gente dizia que eram os Irmãos Verdade. Passaram a vida a chamá-los de forma errada.
1: O mais giro para mim é que a Inês, a semana passada, andou toda à rasca das costas, tinha a lombar toda entrevada, andava aqui na diagonal pelos corredores. Mas hoje acordou bem disposta e está aqui, olha para ela a mexer. Opa!
0: Claro, então. A vida é muito melhor quando ouvimos músicas que nos deixam com a aura em cima.
1: Miss Kizomba 2026, Inês Andrade.
0: Olha, tu não me podes dizer essas coisas que as pessoas depois começam a imaginar que eu estou aqui a dar-lhe imenso.
1: E estás?
0: Não.
1: Isto é a Shakira da rádio, olha para a anca.
0: Com certeza. Inês Andrade e Rodrigo Gomes, este é o Mundo Ideal na RFM. Juntas a nós, a Miley Cyrus.

0: Este é o programa No Mundo Ideal, feito por nós todos os dias de segunda à sexta-feira, da 1 às 4, estamos contigo a partilhar o melhor desta vida.
1: Fogo.
0: Não é?
1: Quem é que não está maluco com a seleção de Cabo Verde no Mundial? Depois do empate surpreendente com a Espanha, ontem foi a vez de Cabo Verde jogar contra o Uruguai, eram 11 da noite, estava eu a ver. Fiquei maluco.
0: Estás-te louco?
1: Quando o Kevin Pina marca o primeiro gol de sempre da história do Mundial de Cabo Verde com um livre direto incrível, eu fiquei maluco.
0: O que é que tu pensaste? Fogo de artifício?
1: Logo! Uma festa do caraças. Depois o Uruguai empatou, depois o Uruguai passou para a frente do marcador 2-1.
0: Foi muita emoção.
1: Eu estava a ficar triste.
0: A mãe do vozinha viu
1: a
0: o
1: mãe
0: jogo.
1: Do vozinha estava no estádio.
0: Uhum.
1: A mãe do vozinha é a bisavozinha.
0: Ah, é?
1: A mãe da avó é a bisavó, né? E eis que, às tantas eu comecei a esmorecer um pouco e até a ficar com sono. Mas eis que de repente o Hélio Varela entrou e o mal entrou e empatou para Cabo Verde. E eu fiquei eletrizado, já não consegui dormir mais.
0: Ficaste logo...
1: Epá. Foi fitiça de funaná. Não adormeci, não pá. Nem tenho palavras. É uma alegria imensa.
0: Pronto, já que não podemos vibrar com a nossa seleção, para já,
1: eu também
0: podemos vibrar com outras.
1: Eu também fico contente com os jogos do Brasil, por exemplo.
0: Uhum, também
1: mas Cabo Verde é a primeira vez que vai ao Mundial e está a ser uma surpresa tão grande que eu estou mesmo eufórico.
0: Toda a gente conhece pessoas de Cabo Verde com um coração grande, portanto eu acho que é um povo que nós amamos muito. E portanto, olha, deixo aqui um grande abraço a todos os cabo-verdianos. Estamos convosco a apoiar a seleção, que é um bocadinho nossa também. E continuamos juntos neste mundo ideal das grandes músicas
1: da
0: RFM.
1: Causa-me um bocadinho de constrangimento dizer, mas o meu filho tem 10 anos, estivemos em Cabo Verde há pouco tempo e ele do nada às vezes diz: tudo direito, pá, tudo direito. E eu acho graça.
0: Muito giro.
1: Sou eu disso.

0: RFM, só grandes músicas. Tenha uma ótima semana connosco neste Mundo Ideal. Inês Andrade e Rodrigo Gomes.
1: Já deves ter dado por ti muitas vezes a percorrer todos os filmes de todas as aplicações que subscreves e a não te conseguires decidir por nenhum. Eu tenho uma dica infalível. Eu já te falei neste filme aqui há uns meses, quando estive no Festival de Cinema de Londres e vi A Família de Aluguer.
0: Eu adorei, vi no cinema, eu amei esse filme.
1: Não foi?
0: Amei esse filme, chorei.
1: Eu não estou aqui para enganar ninguém. E eu reparei que esse filme já está na Disney Plus. E se calhar até já está há algum tempo, só que eu não reparei, só reparei agora.
0: Opa, é lindo o filme, tem uma banda sonora espetacular, põe-nos a fazer um trabalho de introspeção impressionante.
1: Eu convenci a minha mulher a ver o filme, eu já tinha visto, vi outra vez e adorei. É com o Brendan Fraser, aquele ator bonitão dos filmes da Múmia de antigamente.
0: Exato, que também já fez A Baleia.
1: Exatamente.
0: Que fazia de gordinho.
1: Ele está de volta. Família de Aluguer. Vê o filme e depois diz-me se não gostaste.
0: Mesmo.
1: E atenção, isto é sobre uma realidade que acontece no Japão. Há empresas que alugam pessoas para, por exemplo, fazer de teu irmão, fazer de teu marido. E isto parece um conceito estranho, mas eles vão, mergulham a fundo neste conceito no filme, pá, e é de rebentar com o coração.
0: É mesmo, até que, se nós olharmos para o lado, somos cada vez uma sociedade mais individualista e mais empresas destas vão aparecer. Em vez de criarmos laços emocionais com as pessoas que estão à nossa volta, às vezes nem os nossos vizinhos conhecemos. Nem os nossos familiares. Enfim, vê o filme, não te esqueças. Agora, uma das minhas músicas favoritas, aposto que tu também, So Easy, é o DVD na tua RFM, põe mais alto e aproveita a tua segunda-feira.

0: estás com a RFM neste Mundo Ideal, Inês Andrade e Rodrigo Gomes. 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
1: Estás com a RFM neste Mundo Ideal, Inês Andrade e o Rodrigo Gomes. Tivemos Rock in Rio, foi incrível. Todos os nossos colegas estiveram por lá a contar-nos as maravilhas e que podes ainda ver nas nossas redes sociais da RFM. Agora temos aqui uma estreia absoluta.
2: Katy Perry voltou a Portugal, voltou ao Rock in Rio e esteve o concerto todo a dizer que é 24% portuguesa. E é verdade, porque as raízes familiares dela são dos Açores. Ela é a Cátia Pereira, Katy Perry.
1: Não estava à espera.
2: E a Katy Perry publicou um vídeo a provar um pastel de nata pela primeira vez.
1: Vamos lá ver e ouvir.
3: Okay, here I go.
2: Here I go, aqui vai ela.
3: Here I go.
1: Põe o pastel de nata na boca, dá a primeira trinca. Os olhos ficam bem abertos.
3: Oh yeah.
2: Oh yeah.
3: Crunch.
4: Just saying.
3: The crunch is good.
4: Just saying.
3: Oh my god.
2: Oh my god. The crunch is good.
1: A crocância é boa.
3: Uau!
2: Oh my god!
1: Ai,
2: uau! E que isto visto sem imagem parece.
1: Parece o quê?
2: Sei lá o que é que parece.
1: Olha a minha vida.
2: Oh my god!
1: Eu adorava poder.
2: Uau!
1: Sabes quando tu gostas muito de uma série e dizes à pessoa para ver a série pela primeira vez? Isto acontece com comida. Portanto, eu sempre que conheço alguém e digo assim: olha, nunca experimentaste um pastel de nata? E a pessoa diz-me que não, eu fico super contente e quero ir com essa pessoa a experimentar.
2: Eu já tive uma experiência parecida no México, estava a explicar ao meu guia turístico como é que é a comida portuguesa, a falar do polvo à lagareiro, do bacalhau na brasa, e a pensar. E disse-lhe: quem me dera nunca ter provado isto.
1: Para
2: ir contigo provar pela primeira vez.
1: É maravilhoso essa sensação. Continuemos juntos neste Mundo Ideal.
2: Uau.
1: Agora, uau. The crunch.
2: Oh my god. The crunch is good.
1: Luís Capaldi na RFM.
2: Luís Capaldi.
1: Luís.

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10: Olá, sou Ana Catarina André, notícias na RFM. Mais de um terço dos estrangeiros em Portugal são brasileiros. São dados do INE que indicam ainda que Portugal nunca teve tantos residentes. São agora mais de 11 milhões e 400 mil. De acordo com dados do INE divulgados hoje, os cidadãos estrangeiros já representam 14% da população, o equivalente a cerca de 1 milhão e 600 mil pessoas. O endividamento das famílias, das empresas e do Estado subiu em abril para os 876 mil milhões de euros. É aumento de mais de 8 mil milhões de euros face a março. Os dados são do Banco de Portugal, que indicam que a dívida das famílias cresceu sobretudo por causa do crédito à habitação. O Papa critica os países que investem em armamento e não têm o combate à fome como prioridade. No discurso esta manhã, na sede do Programa Alimentar Mundial, Leão XIV recordou que o acesso à alimentação é um direito fundamental e sublinhou que a fome aumenta o risco de conflitos e alimenta a migração forçada. Mundial, a seleção portuguesa treina daqui a pouco em Palm Beach, nos Estados Unidos. Mais logo, à conferência de imprensa, o embate entre Portugal e o Uzbequistão está marcado para amanhã, às 6 da tarde.
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0: 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Inês Andrade e Rodrigo Gomes. Mais uma polémica na nossa seleção.
1: Ninguém se entende. Mas aquilo que mais me chateia são as notícias falsas, as fake news que andam para aí espalhadas.
0: É verdade.
1: O João Neves, menino de ouro da seleção portuguesa, fez uns comentários em que muitas pessoas depreenderam que ele disse que o Cristiano era só mais um que andava aí.
0: Pois, mal contextualizado.
1: Pois, não foi nada disso que ele disse. O que o João Neves disse foi que sabemos que o Cristiano, sabemos o que o Cristiano conquistou e representa, uhum. E apesar disso, sentimos da parte dele que ele é mais um de nós.
0: Pois.
1: Que é como quem diz, não tem o comportamento da estrela galáctica que é. Está cá para ajudar. Esta é a única interpretação possível das palavras do João Neves. Tudo o resto é maldade.
0: Claro.
1: E que andam a dizer que o João Neves dizia que o Cristiano é só mais um que anda para aí.
0: Não se faz.
1: Pior, circulam print screens a dizer que o João Neves tinha 5 milhões de seguidores nas redes sociais e perdeu 2 milhões de seguidores nas redes sociais, passou de 5 para 3, porque falou mal do Cristiano.
0: Ah.
1: Ora, nem o João Neves falou mal do Cristiano, nem perdeu 2 milhões de seguidores, porque o João Neves nunca tinha tido 5 milhões de seguidores.
0: É que agora nós conseguimos alimentar muito mais as mentiras por causa da inteligência artificial.
1: E quem é que perde tempo a criar mentiras? Quem é que perde tempo a espalhar mensagens falsas para prejudicar e criar desunião?
0: Isto mundo está muito complicado, Rodrigo Gomes. Sabes o que é que aconteceu?
1: O que é que aconteceu?
0: Tenho uma amiga minha que namora com um rapaz que tem uma ex que mandou uma fotografia à minha amiga onde ele estava a beijar outra numa festa e era uma montagem. Agora pensa, percebeste ou não? Estava muita gente. Imagina, tu, um ex da Lara, manda-te uma fotografia com a Lara a beijar outro. Imagina.
1: Porquê?
0: Sei lá, porque ela não quer que eles fiquem juntos.
1: Ah.
0: Já viste?
1: Percebe-se bem que hoje em dia as pessoas podem ser apanhadas a fazer coisas e depois dizem que é a inteligência artificial para se safar.
0: Isso já é outra história, não é? Inês Andrade e Rodrigo Gomes, este é o Mundo Ideal, agora com os Imagine Dragons.

0: com a RFM, neste Mundo Ideal, Inês Andrade e Rodrigo Gomes contigo. 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E o Rodrigo vai escolher uma música para mim. Eu tenho de improvisar, criar uma personagem, uma pessoa que está a ouvir uma música num determinado momento da sua vida.
1: Posso escolher?
0: Podes.
1: Tenho aqui um musicão.
0: Ai, ai, ai.
1: Toma lá.
0: Isto é Britney Spears.
1: Que eu sei que a Inês gosta muito da Britney Spears.
0: Gosto muito. Tinha vários posters dela no meu quarto quando era pequenina. Ora bem, quem está a ouvir esta música é a Rita.
1: A Rita?
0: A Rita está a caminho da casa da mãe dela. Vai entregar os seus últimos 57 tupperwares. Vai se desapegar da sua mãe, porque sente que aos 34 anos já não faz sentido ir todas as semanas buscar arroz de pato, arroz de cabidela, bacalhau à brás, a casa da mãe.
1: Mas a mãe da Rita de certeza gosta de cozinhar para a Rita.
0: A mãe da Rita gosta, mas tudo envolve molho bechamel, muita gordura, e ela quer emagrecer e começar uma nova vida, porque ela não é uma rapariga. Ela agora vai ser uma mulher empoderada, vai ser uma mulher que sabe cozinhar para ela, vai ter mais frutas e legumes, vai encomendar cabazes lá para casa. Aquilo... vai ser mais saudável, vai fazer smoothies.
1: Aquilo que me... smoothies. Aquilo que me está a dar mais graça é que a Inês não percebe o significado desta música.
0: Não, ela diz assim: eu não sou uma rapariga, mas também não sou uma mulher.
1: Ainda não sou uma mulher.
0: Não sou uma mulher, mas ela está a caminho para ser uma mulher. Ainda não é, mas vai ser quando entregar os tupperwares.
1: Ok. Ah.
0: Tens que perceber que eu sei alguma coisa de inglês. Tu não podes desconfiar tanto, está bem? Eu sei que tu me chamas Inês Aveiro, de volta e meia. Portanto, a Rita vai desapegar-se da sua mãe e vai conquistar um lugar na cozinha, um lugar na cozinha mais saudável. Ela vai começar a descascar muitas cenouras, vai cortar aipos, vai chorar muito com cebolas.
1: Atenção que isto é uma mulher que está a dizer. A emancipação de uma mulher
0: é desapegar-se da alimentação da mãe.
1: É cozinhar para ela própria.
0: Mas os homens também podem fazer, mas a Rita fosse, vive sozinha.
1: Se fosse um homem a dizer isto, era aqui uma turma de feministas à porta a dizer...
0: Não, não, a Rita vive sozinha. Quando o homem lá chegar a casa, o seu namorado, ela vai ensinar a fazer tudo, pois ela não tem que fazer mais nada.
1: E ele vai ter que cozinhar.
0: Com certeza.
1: E pá, toda esta emancipação e empoderamento feminino ouve Britney Spears.
0: Já viste?
1: Fogo, nunca imaginei.
0: Super inspiradora. Agora, se a Britney Spears alguma vez foi para a cozinha descascar e cortar aipos... Já tenho algumas dúvidas. 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
1: Atenção, o Pinto ao Cenário funciona assim: nós escolhemos uma música e o outro improvisa. Isto é cabeça da Inês, merecia ser estudada,
0: né? Ai, ai. Ainda tenho uma part-time, que é fazer brincadeiras com os meus filhos a partir das 5. Tu nem sabes o que é que eu faço, é cambalhotas, olha. É do melhor que há. E também invento histórias. Agora, continuamos juntos com uma das tuas músicas favoritas, são os Calema na tua RFM.

0: 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Tem uma ótima segunda-feira, Rodrigo Gomes e Inês Andrade. Este fim de semana, infelizmente, não fui ao Rock in Rio. Estive a cumprir com o meu papel de mãe, que é o papel mais importante da vida. E então fiz uma festa do pijama lá em casa. Contratei uma empresa que encheu o quarto da minha filha de tendas. Ela convidou 7 amigas e ficaram lá todas a dormir. Atenção, que são crianças entre os 5 e os 6 anos.
1: Que caos! Que loucura!
0: Fiz uma discoteca, fizemos um colar de miçangas, um colar de amizade. Estava a ser super divertido. Até que às 11h30 disse assim: meninas, agora temos de ir para a cama, depois de elas terem visto as carreiras da K-pop. Bem, não adormeciam. E pensava: eu não quero ser a mãe má que vai dizer: meninos, acabou. Falavam, eu deixei. Agora vou deixar meia horinha todas a falar. Falavam. Até que o meu marido depois teve que ir lá dizer: acabou, agora tenho que dormir, não sei o quê. E vem uma menina muito querida ter comigo ao meu quarto e diz-me assim: tia, porque tratam-me por ti. Tia, eu estive a pensar melhor e eu acho que eu gosto desta festa do pijama, da Carminho, mas eu preferia dormir na minha cama. A minha cama é mais confortável, esta é insuflável e etc. Portanto, se pudesse ligar à minha mãe... E eu, entretanto, o que é que eu fiz? Tive que ligar à mãe dela, que estava a aproveitar o Rock in Rio. Estou, tudo bem. Olha, tens que ir buscar a tua filha. Chato. Esperei pela mãe 45 minutos. Intenso. Até que a mãe chegou, muito querida, levou a filha para a sua cama. E eu pensei: ufa, agora é o meu descanso. Agora vou-me deitar aqui, sossegadinha. Elas só acordam. Já estavam todas a dormir. Quando estava quase a adormecer, sabes quando cais assim naquele sono que está a saber bem para depois dormires ferrado? Vem uma menina ter comigo. Oh, tia, vomitei tudo.
1: Oh, meu Deus.
0: Uma criança de 5 anos vomitou a amiga do lado, a tendinha, que era de uma empresa, o colchão.
1: Tudo para o banho.
0: Tudo para o banho.
1: Ai, que medo.
0: Aguarda o Rodrigo. E portanto, o que é que aconteceu? Eu não olhei muito para o que estava no chão e fui limpando e fui pondo na máquina de...
1: Lavar.
0: De lavar. E no dia seguinte, o meu marido quase que pediu o divórcio porque eu entupi a máquina de lavar a roupa.
1: Com quê?
0: Com os pecados que estavam... E não dormi.
1: Mas porquê que vocês... Digo vocês porque ela era igual. Porquê que vocês se metem nessas coisas de festas em casa?
0: Eu estou chorada a rir, porque isto só dá para chorar a rir. Olha, mas foi a melhor festa do mundo, a minha filha adorou e eu adorei, valeu. Valeu.
1: Valeu?
0: Valeu, valeu. Não dormi nada. O Rodrigo está todo arrepiadinho. Vocês também?
1: Uma vez um puto também dormiu lá em casa, amigo do Tristão. Era para aí meia-noite, fui lá ao quarto espreitar, ele, o puto, estava a chorar em silêncio. Queria ir para casa, mas tinha vergonha de dizer. O meu filho já estava a dormir e ele estava a olhar para a parede a chorar. Lágrimas escorriam-lhe na cara, mas o puto não dizia nada. Queres que eu chame os teus pais? Eu.
0: Eu não consigo. Estás a ouvir o Mundo Ideal, Inês Andrade e Rodrigo Gomes. Eu neste momento estou a chorar, estou em lágrimas. Até vou pedir para tu me tirares uma fotografia para perceberem o que eu sofro neste programa.

0: 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Boa segunda-feira, tem uma ótima tarde e pensa que já na quarta-feira podes ganhar 71.111 euros. Estamos a falar do grandioso jogo da mala.
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12: 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Já agora, vale a pena pensar nisto.
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1: Qual é a fruta da época que te deixa maluca? A Inês Andrade já partilhou aqui que a fruta preferida dela é a nectarina, vulgo pêssego careca, e eu lembrei-me de frutas que não lembram ao Menino Jesus, que eu esta semana comi um damasco, comi uns damascos incríveis.
0: Nem sei o que é isso.
1: Correto. Eu pensei assim, há quanto tempo
0: damasco?
1: É que eu não... Minha mulher comprou, estava lá uma caixinha, comi um, soube-me bem, comi dois, soube-me bem, comi a caixa toda, comi para aí uns 5 damascos seguidos.
0: Então, mas como é que é um damasco?
1: Pá, um damasco é um alperce, ficas na mesma, não é?
0: É uma, é um pêssegozinho pequeno.
1: Sim, pode
0: ser. Entre pêssego e ameijas?
1: Pode ser, está ali no meio.
0: Sim.
1: Está ali no meio. E depois, nêsperas, também é uma fruta que não lembra o Menino Jesus.
0: É, nêsperas não gosto, não gosto de néspera.
1: Diospiros.
0: Não, e quando dizem assim, o diospiro de roer é o melhor. Nunca te disseram.
1: O diospiro de roer?
0: Que são os mais.
1: Verdes, digamos assim.
0: Não, acho que há duas espécies de diospiros: os gelatinosos e os de roer.
1: Os gelatinosos são os dos meus vizinhos.
0: E gostas?
1: Imagina.
0: Ai, ai, ai, que ele tem os vizinhos a ouvir, agora fico tenso.
1: Oferecem-nos sempre diospiros, o Tristão adora. Porquê que os diospiros são os moles? Que eu sei. São aqueles que caem para o malado do jardim e sujam-me o chão todo. Ficam lá esborrachados no chão.
0: E depois tens que limpar, ainda por cima que ele deve deixar uma nódoazinha, não sei.
1: Depois temos que andar a limpar a laje.
0: Ai,
1: mas pronto,
0: ai.
1: Boa vizinhança, adoro os meus vizinhos.
0: Sim, então não.
1: Mas de facto há essas frutas, pá, que não lembram o Menino Jesus.
0: É verdade, sim, senhora.
1: Qual foi
0: assim
1: a última vez que compraste damascos?
0: E toranja, já experimentaste?
1: Já experimentei.
0: É bem ácido,
1: é?
0: É
1: um pouco ácido, não é?
0: Pois, está ali entre o limão e a laranja.
1: Eu toranja não gosto tanto, mas o sumo de toranja é espetacular.
0: Nunca provei. Bom. Mas se quiserem entregar aqui na rádio, não nos importamos. Quinta do Bom Pastor fica na Buraca, em Lisboa.
1: Claro, um suminho de toranja, agora porque não?

0: Estás com a RFM neste Mundo Ideal, Inês Andrade e o Rodrigo Gomes. Está na hora de ir embora, portanto um grande beijinho para ti.
1: Beijinho, fica já a seguir com o Hélder Tavares e a Catarina Moreira no Tá Bonito.
0: É isso mesmo, voltamos amanhã a partir da 1 da tarde, Inês Andrade e o Rodrigo Gomes. Para mais informações podes seguir-nos no Instagram Rod Gomes ou então Inês Andrade sem último é.
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28: Olá, sou a Ana Catarina André, notícias na RFM. Tomás Araújo falhou o último treino da seleção antes do jogo com o Uzbequistão. É baixa para o segundo jogo da fase de grupos no Mundial, tal como aconteceu nos últimos dias. O central do Benfica ficou de fora dos trabalhos em Palm Beach. O treino começou às 3 da tarde, ainda decorre esta hora. O Portugal-Uzbequistão está marcado para amanhã às 6 da tarde. Mais de um terço dos estrangeiros em Portugal são brasileiros. São dados do INE que indicam ainda que Portugal nunca teve tantos residentes. São agora mais de 11 milhões e 400 mil. Os cidadãos estrangeiros já representam 14% da população, o equivalente a cerca de 1 milhão e 600 mil. A Ordem dos Médicos vai propor alterações à lei para reforçar as regras da publicidade em saúde e o licenciamento de clínicas. Em causa está a notícia do Jornal Público sobre dezenas de clínicas que usam expressões como medicina integrativa ou medicina funcional que não correspondem às especialidades médicas reconhecidas em Portugal. A RFM, o bastonário Carlos Cortes, alerta para o risco de falsas expectativas para os doentes, atrasos em diagnósticos e tratamentos sem base científica.
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32: Muito boa tarde, tem uma ótima segunda-feira com a RFM. Vamos a isso a partir deste momento. Está bonito com Hélder Tavares e Catarina Moreira. Depois de um fim de semana de Rock in Rio. Ainda não estás farta de maturar?
33: Hélder, claro que estou. Mas ninguém era preciso fim de semana de Rock in Rio. Oh, Hélder, mas estou muito cansada. Tu estás bem?
32: Mais ou menos.
33: Ai, os dois juntos não fazem um.
32: É verdade, falamos sobre isso aqui nada. Primeiro, Let Me Down Slowly, Alec Benjamin no arranque.

0: São os Offspring a tocar na RFM, 7 minutos depois das 4. Bom regresso a casa com o Tabnito. A partir deste momento vamos isso a acontecer. Outro programa de regresso a casa, Hélder Tavares e Catarina Moreira contigo. Estamos juntos até bem perto das 7, depois de um fim de semana de Rock in Rio Lisboa 2026. Foi a nossa primeira vez por lá, enquanto locutores da RFM. E estamos, de facto, é muito cansados, não é?
1: Muito cansados, mas valeu muito a pena, foi muito divertido.
0: Sim.
1: Um fim de semana completamente esgotado, aliás.
0: Sem dúvida.
1: São os dois únicos dias esgotados até ao momento, mas eu acredito que até ao final da próxima semana ainda vamos esgotar mais.
0: Até porque, para se ter uma noção da coisa, vamos ter a Central Cee, por exemplo, no último dia do festival, que é no domingo. Assim como o Rema, que também vai lá estar dia 28.
1: Sim, e no 27, portanto, no sábado, vamos ter Rod Stewart. Vamos ter Cyndi Lauper, vamos ter artistas incríveis. Por isso, se ainda não compraste o teu bilhete e aí ficaste com FOMO a ver os stories das pessoas todas no Instagram, podes comprar o teu bilhete e vens ter connosco no próximo fim de semana.
0: É um festival que dá para todos os gostos e nós, no Tabnito, vamos lá estar novamente domingo a partir das 8 até à meia-noite.
1: Vamos fechar, porque nós temos que garantir que aquilo fica bem tratado, seguro.
0: Sim,
1: nós vamos levar as chaves e vamos fechar aquilo bem fechadinho. Até daqui a 2 anos.
0: Pois é, vai ser daqui a 2 anos, não é?
1: Ai, já estou triste.
0: Deus, também já estou. Olha, espero que estejas bem nesta tarde de segunda-feira, ok? Mas Catarina Moreira, contavas que não tiveste assim uma noite onde sentiste que descansaste.
1: Não, sabes que eu acho que isto acontece muito até com os bebés. Quando estás demasiado cansado, é um cansaço que nem estás habituado a sentir.
0: Sim.
1: Nem consegues dormir muito bem.
0: Ok,
1: sabes? Eu dormi, consegui descansar, mas sinto que precisava, não sei se é de dormir, mas precisava estar assim esticada.
0: Okay.
1: Na cama, assim, estendido ao comprido.
0: Até porque imagina, por norma, numa semana há esse dia específico que costuma ser o domingo, não é?
1: Costuma ser, lá está, eu acho que a seguir ao Rock in Rio era preciso
0: um
1: domingo.
0: Um domingo, eu também concordo com isso.
1: É preciso.
0: Vir trabalhar depois de um fim de semana de Rock in Rio é duro.
1: É muito duro.
0: Não é?
1: Muito duro. E eu vou deixar aqui a minha sugestão, que é o Rock in Rio. Eu sei que não vai acontecer. Rock in Rio já acontece há muitos anos e é sempre da mesma forma. Mas era sexta e sábado, para mim. As pessoas, eu sei que vêm pessoas de todo lado, do país
0: sim, também.
1: Não só, do mundo, para ver os concertos, mas é, tiravam a sexta-feira. Mas nós assim garantíamos que tínhamos um domingo para descansar.
0: Verdade.
1: Agora, nós assim é, chegámos a casa ontem, para aí às 3 da manhã.
0: Sim, sim.
1: E agora já estamos aqui outra vez.
0: É verdade, sim.
1: Claro que deu para descansar, porque nós temos a sorte de só entrar às 4 da tarde, não é? Que os nossos colegas que entram mais cedo.
0: Só foi mais, não é?
1: Sim, sim, sim, o Daniel Fontoura, que esteve connosco lá até
0: verdade,
1: tarde.
0: Verdade.
1: E hoje às 10 da manhã já estava aí.
0: Rijo.
1: Mas era preciso estar assim, olha.
0: Mesmo assim, não estás tipo a 100%, não é?
1: E pois é, o trabalho é falar. Nós falámos muito ontem. Nós falámos 4 horas de emissão, mais as pessoas muito
0: mais
1: queridas
0: pessoas
1: que se vão cruzando connosco e vêm conversar e tiram fotografias.
0: Isso,
1: e são
0: às vezes, é mais desgastante do que propriamente a festa. Sim, sim.
1: É verdade. Sim, sim, sim. São 100 mil pessoas, não é? Há
0: é
1: pessoas que estão habituadas a ouvir as emissões no rádio e de repente cruzam-se ali com as pessoas e. Ai! Não acredito que está aqui o Hélder, está aqui a Catarina. Pronto, então nós cansamos-nos muito.
0: Muito.
1: Bem, nós estamos aqui a falar de obviamente, de
0: um boca cheia, né?
1: Sim, de boca cheia. Hiper privilegiados de termos a possibilidade de estar no Rock in Rio e poder trabalhar e fazer o que gostamos. Ainda assim, é de facto cansativo.
0: É cansativo.
1: E
0: sim.
1: Então, agora, conseguir ter energia para falar não é fácil.
0: Pois não, não é fácil. Mas olha, vamos tentar fazer o que conseguimos, não é?
1: E portanto, são os mínimos olímpicos.
0: Os mínimos olímpicos, exatamente.
1: Isto hoje trabalhamos com os mínimos olímpicos. Também é segunda-feira.
0: Não é?
1: Está toda a gente cansada.
0: E para a semana, podemos já dizer que na próxima segunda-feira também vamos voltar a estar assim, ok?
1: Ai, ainda para mais para a semana vamos fazer um fecho de Rock in Rio de emissão.
0: Ai, estás a imaginar.
1: Bem, segunda-feira nós estamos aqui, é o chamado corpo presente.
0: Vamos a isso.

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1: Muito boa tarde, tem uma ótima quarta-feira. Quarta?
2: Olha, adorei, mandaste assim um dia para o ar e olha, apanha quem quiser. Opa, se para a minha cabeça hoje é quarta, e quarta passa a ser quarta. E acredita que o espírito melhora imenso quando toda a gente pensa que é quarta-feira, porque metade da semana já foi.
1: Eu até digo mais.

0: Rita Pereira. E ela é que tem o
1: Boa Quarta-feira! Olha, para falar em Rita Pereira, nada melhor do que fazermos aqui um pequeno highlight daquilo que se passou neste primeiro fim de semana de Rock in Rio Lisboa 2026. E podemos começar pela ativação da Catarina Moreira para a nobre, a verdadeira salsichona do ano, não é?
0: isto foi um conceito criado pelo Salvador Martinha e a Pli, a tia Pli.
1: Sim.
0: Em que eu levei o conceito do chão é lava a um novo patamar.
1: Então. Não podias cair, não é?
0: Não podia cair e não caí. Podem ver, aliás,
1: não caíste.
0: Podem ver a nossa entrevista com a Rita Pereira e a Karina Caldeira e também a minha performance aqui no Chão é Lava nos stories da RFM no Instagram.
1: Sim, senhor. Olha, imensa gente passou pelo Parque Tejo ao longo deste fim de semana, não é?
0: Isso mesmo. Nos dois dias tiveram 200 mil pessoas de 125 países diferentes.
1: Meu Deus do céu.
0: Impressionante.
1: O primeiro dia contou com o maior cavalinho de sempre, protagonizado por Pedro Sampaio, não é?
0: Isso mesmo. O maior cavalinho do mundo. Prometeu e entregou. Podem ver tudo também no Instagram. Eu acho que não está no do Rock in Rio, mas o Pedro Sampaio já partilhou também.
1: Está todo contente.
0: E jet ski também. Eu fiquei tão
1: pois
0: triste.
1: É,
0: eu não
1: pois
0: fui
1: é.
0: Nesse dia.
1: Foi, olha, para mim foi o melhor concerto daquele dia, digo-te já.
0: Pois, ó Helder, mas sabes que ontem tivemos Linkin Park, voltaram ao Rock in Rio 12 anos depois, para um concerto histórico.
1: E agora não percas, até porque no próximo dia 27 é um dia dedicado às lendas da música. Vai haver Rod Stewart, Cyndi Lauper e, claro, a transmissão em direto do Portugal-Colômbia.
0: Aliás, é o dia em que o recinto vai fechar mais tarde, precisamente porque vão transmitir o jogo na íntegra. Vai fechar mais tarde.
1: Vai ser tão bom!
0: Vai ser muito bom, vai.
1: Ouves agora a Elisa com o Tiago Nogueira. Já disse que vai ser tão bom! Ok, vou

0: Mas, Helder, hoje estou muito mal também, juro.
1: É assim.
0: Mal.
1: Não, é que para além de estarmos mal, a Mariana Almeida decidiu vasculhar os meus conteúdos antigos no Instagram. Eu não sei muito bem por que razão.
0: Ela está a ver tudo o que são publicações, vídeos, reels do Helder Tavares, porque ele tem todas as publicações disponíveis no Instagram. Ele não é como eu, que oculto tudo. Eu oculto para que estas coisas não me aconteçam, Helder.
1: Então, mas imagina lá, tu quantas publicações é que tu tens?
0: 100 publicações.
1: 100 publicações? Eu tenho para ir aos 100 e tal.
0: Pois, não, eu, mas não é porque eu só tenho. Eu não fiz só 100 na minha vida, como é óbvio.
1: Sim, sim, sim.
0: Eu ocultei as outras todas para não ter assim malucas como a Mariana Almeida. Queza! A ir e fazer um scroll infinito até 2019 e 2017.
1: Sim.
0: E ver o que é que eu andei a publicar e a fazer. E eu, de facto, tenho coisas que me envergonham no meu, na minha vida. Olha. O Helder a tirar uma fotografia com o robô daqueles robôs dos hotéis, sabe? É isso, eu tenho coisas que me envergonham, por isso é que eu oculto. Tu nada te envergonha, Helder, depois levas com isto. Olha.
1: Podes parar, Mariana. Eu vou apagar o Instagram.
0: Totalmente, nem vou ocultar a publicação. Vou apagar o Instagram.
1: 4:30 nesta altura, já a seguir conferimos o trânsito, vemos o tempo para amanhã, logo depois temos o São Pedro.
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10: Ora, muito bem, à altura de conferirmos o trânsito na RFM, atenção que há abrandamentos na segunda circular à passagem pelo Campo Grande nos dois sentidos e a ponte 25 de Abril está a complicar a partir de Campo Lide. Já a norte, a VCI está demorada entre o Mercado e a A3. A Avenida AIP está com paragens nos dois sentidos e a A3 demorada no final para a VCI. Vamos ao tempo para amanhã, Catarina Moreira.
11: Piorou isto, céu muito nublado, sobretudo na zona costeira, e também pode chover um bocado. E nas ilhas, aguaceiros para o Funchal. Volta em dias de 30 graus, estão perdoados.
10: Sim, senhora, atenção, temos a...

0: Com o Tomanito, atenção, já a seguir, junta-te a nós naquele que deve ser um desígnio nacional. E não, não tem nada a ver com o Mundial ou a Seleção. Tem a ver com o quê, Catarina Moreira?
1: Olha, com liberdade de expressão, com cultura, com arte.
0: Vamos desamordaçar os Santa Maria. Tu, por acaso, lembras-te dos Santa Maria?

0: Acabou de entrar uma pessoa importante dentro do nosso estúdio e nós estamos nestes prantos.
1: Bem, eu acho que a pessoa também vai gostar de saber o que é que se passa.
0: Eu olhei
1: com
0: para a cara dele e ele estava a dormir.
1: Ora bem, eles precisam da nossa ajuda e o país tem que lá estar, não é?
0: Sim.
1: Para que, bom, para que possamos todos juntos emanar aqui, sei lá, energia positiva naquilo que nós vamos, no fundo, no fundo, falar, não é?
0: Sim, vamos analisar já a seguir.
1: Para quem já nos deu uma falésia do amor, acho que é o mínimo que nós aqui no Tá Bonito podemos fazer, Catarina Moreira.
0: Ai, sem dúvida, eu amo a falésia do amor também. Eu adoro Santa Maria, sou muito fã.
1: Já lá vamos, primeiro ouves o Bruno Mars.

0: São os bandidos do canto de carne RFM. Bom regresso a casa com o Tabanito. Ora, muito bem, é atualmente um dos casos mais dramáticos da música popular portuguesa. Falamos dos Santa Maria. Ainda agora é Catarina Moreira. Teve o seu momento.
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2: Tu não sabes a letra?
0: De cor não. Eu, com letras de músicas, são muito poucas as que sei de cor e salteado.
2: Tu só sabes em inglês, tu és internacional.
0: Eu sou internacional.
2: E eu só sei o que é Tuga. Tuga é a minha especialidade.
0: Tuga é contigo, né? Por isso é que somos um bom equilíbrio, um bom yin yang, percebes?
2: Sem dúvida.
0: Porque tu dominas a parte nacional e eu domino a parte internacional.
2: Sim, e a minha especialidade é a minha música ligeira. Eu sou ótima na música ligeira. Muito okay. Bom, tem tudo que é pimba, conta comigo.
0: Ok. Olha, falamos então do Santa Maria, uma banda que tu gostas, conheces.
2: Adoro.
0: Bem. E que fez sucesso em Portugal nos anos 90 e que conseguiu tornar falésias num local aparentemente romântico, não é? Mas eles precisam de ti. Ok? Tu que estás a ouvir RFM. É que o problema veio à baila num dos muitos arraiais lisboetas que aconteceram na altura dos Santos Populares, onde os Santa Maria estavam a atuar, não é?
2: Isso mesmo. Quando o público esperava um momento de apoteose e todos já meio com os copos preparavam-se para gritar eu sei, tu és... O concerto acaba e os Santa Maria não cantam o maior êxito.
0: Choque. A sério? Ou seja, choque. Estávamos todos à espera disto?
2: Sim.
0: E foi mais grigri.
2: Foi mais grigri. E é assim, nós também, quer dizer, vamos ver Santa Maria, nós gostamos muito de Santa Maria, mas se não cantarem Falésia do Amor, eu sei tu és, a coisa não é igual.
0: É verdade, sim, senhora.
2: E se cantarem só uma coisa também não é igual. Nós queremos as duas, são os nossos bangers. Nós sabemos que as últimas duas músicas do concerto são essas.
0: Sim.
2: Ou até podem abrir com uma, mas depois vão cantar. Não, tem que cantar!
0: Tem que cantar, até porque imagina, no que toca à discografia deles, eles também não têm assim uma discografia muito rica, não é?
2: Olha, fala por ti, eu acho que é riquíssima.
0: Sentes isso?
2: É, para mim é riquíssima. Eu adoro Santa Maria.
0: Então pronto, fica atento ao RFM porque daqui a pouco vamos pegar novamente neste tema. Porque eu acho que Catarina Moreira merece, não é?
2: Ai sim, isto já me está a dar calores, amigo.
0: Pela consideração que tu tens para com os Santa Maria e sobretudo para quem ouve RFM neste momento e lá está, sabe, por exemplo, eu sei, tu és de cor e salteado.
2: Sim.
0: Vamos daqui a pouco novamente tocar neste tema e perceber também a razão pela qual não cantaram esta música nos muitos arraiais lisboetas. Antes, atualizamos o trânsito, vemos o tempo para amanhã, logo depois chegam as notícias. Estamos a 9 minutos para as 5.
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10: 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Há abrandamentos na segunda circular em direção a Sacavém, entre as torres de Lisboa e o Radar. No sentido contrário, há demora entre o aeroporto e o Campo Grande. Há demora também no IC19 entre Alfragide e Amadora. E demora também na ponte 25 de Abril a partir de Campolide. Já à norte, a VCI está demorada entre o Mercado e a A3. Há paragens na Avenida AEP nos dois sentidos e há também mora na A3 no final para a VCI. Catarina, como estamos de tempo para amanhã?
11: Piorou. Céu muito nublado, sobretudo na zona costeira. Pode também chover um bocado e nas ilhas aguaceiros para o Funchal. Já estamos com saudades de dias com 30 graus. Parece que foi ontem.
10: Não é?
11: E foi.
10: E foi. Vamos às notícias na RFM.
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13: Olá, sou a Ana Catarina André, notícias na RFM. Suspensas até 21 de agosto as sanções dos Estados Unidos sobre petróleo iraniano. O anúncio foi feito num comunicado do Departamento do Tesouro dos Estados Unidos, que no âmbito do memorando de entendimento assinado com o Irão emitiu uma licença de 60 dias, que autoriza a produção, transporte e venda de petróleo iraniano. A notícia levou os preços do petróleo já em queda a recuar ainda mais. Está aprovado o apoio de Bruxelas para os agricultores portugueses afetados pelos temporais do início do ano. Em causa estão 30 milhões de euros. O valor em questão vem da Reserva Agrícola, um instrumento financeiro destinado a responder a perturbações do mercado, flutuações de de preços e crises. No Mundial de Futebol, Tomás Araújo falhou o último treino da seleção antes do jogo com o Uzbequistão. É a baixa para o segundo jogo da fase de grupos. Portugal, o Uzbequistão está marcado para amanhã às 6 da tarde. Tal como aconteceu nos últimos dias, o central do Benfica ficou de fora dos trabalhos em Palm Beach. 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
10: Tem uma ótima tarde de segunda-feira com a RFM. A partir deste momento, mais uma linha pela frente está bonito com Hélder Tavares e Catarina Moreira. Nesta hora vamos chegar, inclusive, ao Que Barulho é Este com a 121 no coração do bairro para melhor o aconselhar. Catarina Moreira, que dinheiro é que nós vamos ter em jogo?
11: Já passámos os 4 mil.
10: Vamos!
11: 4.030 euros.
10: Vai decorando o número 213814540, ok? Começamos nesta hora com Sam Fender, chama-se People Watching. Logo depois, 10 minutos, é a nossa Bárbara Tinoco. Yeah.

0: Inclusive é perceber de música ligeira?
1: Muito. Eu só percebo de música ligeira.
0: Há aqui um ouvindo no nosso WhatsApp que diz que é especialista em música ligeira, pois não tens carta de pesados.
1: Olha, falou bem. E a carta de ligeiros que tenho também, quer dizer, foi um bocado tirada ali nos, no pacote de cereais. Enfim.
0: Ora, muito bem. Saiu um comunicado em que a vocalista Filipa Lemos explica que, por razões legais, os Santa Maria estão impedidos de cantar e tocar ao vivo a música Eu Sei Tu És, mas que tudo está a ser tratado nos tribunais para que possam voltar a fazê-lo o mais rapidamente possível, não é?
1: Não! Não pode ser! Não pode ser!
0: Isto está a acontecer.
1: Não pode ser. Nós precisamos de ouvir Eu Sei Tu És da boca da Filipa.
0: Ela disse isso?
1: Não, estou eu a dizer.
0: Ok.
1: Estou eu a dizer.
0: Ok.
1: Eu, se vou ver o Santa Maria, eu preciso que a Filipa cante esta música.
0: Pois, nós temos aqui reações no nosso WhatsApp de ouvintes que dizem, inclusive, é que estiveram no Arraial do Campo Pequeno, foram ver o Santa Maria, ficaram à espera, inclusive, da música que não tocaram.
1: Pois é, verdade. É assim, se por razões legais não podem cantar, não podem cantar e acabou. Pronto, temos que aguardar. Aliás, a Filipa diz que está ansiosa por poder voltar a cantar esta música. Agora, nós queremos estamos aqui a dizer isto aqui na RFM, porque pode estar alguém a ouvir, alguém importante que consegue despachar aqui a papelada.
0: Sim, sim, sim.
1: Isto é papelada.
0: É
1: isto,
0: verdade.
1: É burocracia. Isto é alguém que está aqui a travar a operação. E nós queremos que resolvam rapidamente isso, porque queremos ouvir Eu Sei Tu És ao vivo.
0: Até porque...
1: Está aí o verão.
0: Até porque o Tá Bonito já, de facto, chega ao público do Jet Set, não é?
1: Chega ao público do Jet... Mas eu acho que não é o Jet Set que trata destas coisas, repara. Aliás, eu acho que o Jet Set não trata bem de nada. O Jet Set comprou um bocado tudo feito. Mas não é povo trabalhador, não está a aparecer o Jet Set. Pelo menos, eu, se fosse do Jet Set, não fazia nadinha, comprava tudo feito. Por isso, eu acho que nós temos que falar para o trabalhador.
0: É o povo que vai tratar. O trabalhador
1: é que mais ordena, e se eles quiserem ouvir Eu Sei Tu És, vão ouvir Eu Sei Tu És.
0: Então, como é que o povo pode ordenar a que o Santa Maria?
1: O povo tem que começar a pegar no telefone e ligar a advogado, juiz, a malta que tem aqui esta obra embargada, para isto andar. Que nós... É assim, o verão começou ontem, não foi?
0: Começou ontem, sim.
1: Começou ontem,
0: 21.
1: Quer dizer, bem aí as festas todas, ainda falta o São João, ainda falta o São Pedro. O Santa Maria tem muito concerto para dar. De certeza que há muita gente que não está a fechar concertos, que não está, neste caso, a escolher o Santa Maria para trabalhar, porque falta esta música.
0: Esta música, sim,
1: no
0: sim,
1: repertório.
0: Sim.
1: E precisamos de agilizar, malta. Queremos esta música de novo.
0: Olha, não ouvem nos arraiais, ouvem aqui, não é?
1: Ah, olha, menos mal.

0: Vem aqui num pequeno showcase cantar esta música.
1: Olha, eu adorava.
0: Eles podem?
1: Eu, por mim, podem. Não, mas não podem. Eu acho, eu fui ver a um arraial com o Chata Maria. Nem vou dizer o sítio que eu não sei o que é que eu estou. Se isto é errado, não sei também. Pronto, é assim. Eu fui ver o Chata Maria no arraial.
0: Sim.
1: Este ano.
0: Sim.
1: E este mês. Pronto. E eles não cantaram de facto esta música. O que, okay. é que fizeram? Puseram a música a tocar como tu estás a fazer assim. Porque isto eles podem. Porque a música é de todos. Então é como foi, ar. A não... música é como ar, é de todos.
0: Então não foi aquilo que o Justin Bieber fez no Coachella? Meteu a música do YouTube a tocar?
1: É isso, estás a ver? Não pode, eles não podem é cantar, estás a perceber?
0: Então toca a música sem
1: toca
0: eles a cantar?
1: Toca a música e o povo quer é ouvir a música.
0: Eu também acho que eles merecem tipo 3 minutos de pausa para beber a aguinha, percebes?
1: É isso, eles também reclamam com tudo.
0: Reclamam com
1: mas
0: tudo,
1: se calhar, né? No campo pequeno.

0: Tendo em conta que, se vermos bem no contexto do espetáculo, esta música para mim tocava ali no meio, que dava aquele espaço para eles irem à casa de banho, trocarem de roupa,
1: sim,
0: e
1: sim,
0: quando
1: sim,
0: chegarem, siga para mim.
1: Não, mas eles ali puseram no fim, que assim foram à vida deles. Ficou ali a tocar, puseram no play e puseram-se a andar. E foram tchau e adeus. E nós não estávamos a par desta situação. E andávamos todos tolos à procura. Aliás, eu lembro-me de estar uma pessoa connosco a pensar assim: isto não faz sentido nenhum, quer dizer, a música mais conhecida, a música em que as pessoas todas querem fazer stories, não está aqui no palco. Está aqui a resposta.
0: Mas
1: um processo judicial.
0: Mas depois imagina, eu não sei se aconteceu ou não, eles não fizeram nenhum tipo de despedidas, pois não. É que era estranho se eles dissessem obrigado, até à próxima, e de repente tocassem essa
1: olha,
0: música.
1: Olha, que eu acho que se despediram.
0: Ah, é?
1: Eles podem ter muitos problemas, mal educados não são. Eu acho que eles despediram, carregaram no play e foram. E okay. Aquilo ficou. E nós, olha, vou dizer uma coisa, para mim, eu nem sabia que estava alguém em palco. Eu fui ouvir o Santa Maria, sim, e eu de facto ouvi. Se é gravado em direto, olha, não sei. Eu quero é ouvir a música. Eu fiquei muito contente, eu adorei o concerto.
0: Então eles devem ter feito, sei lá, algo do género. Vamos imaginar, Buraca. Muito obrigado, Buraca, até à próxima!
1: Isto, exatamente.
0: E depois vazaram.
1: Foi inacreditável. E garanto-te que a maior parte das pessoas estava na plateia não sabia se estava a ser cantado lá ou não. Garanto-te, posso apostar aqui.
0: Ai,
1: com o barulho
0: bom
1: das luzes a cada hora, tu achas que alguém repara em alguma coisa?
0: Também é verdade.
1: Esquece.
0: Também é verdade.
1: E esquece.
0: Ai.
1: Foi
0: impressionante.
1: Bom.
0: Então, olha, eles que continuem a carregar no plano.
1: É desamordaçar o Santa Maria que nós precisamos deles de volta a 100%.
0: Sim, senhor. Olivier Rodrigo. 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

0: 5h20 nesta altura. Vamos jogar ao Que Barulho é Este com a 121 no coração do bairro, para melhor o aconselhar. Catarina Moreira, quanto dinheiro é que nós temos em jogo?
1: 4.030 euros.
0: Tal e qual, tudo o que tens de fazer é ouvir o barulho com atenção, logo depois ligar para cá através do número habitual. O número não muda. 213814540. Volto a repetir: 213814540. Lá então?
1: Vamos a isso. Ouvir o barulho.
0: Atenção ao barulho. Pronto.
2: É isto mesmo.
0: Somos amiguinhos.
1: Somos. Aumentamos, é difícil. Vai para os palpites errados ao site, que isso ajuda.
0: Vamos lá, via aberta a partir deste momento. 213814540. Tenta a tua sorte. Vamos a isso. Começar bem a semana com o dinheirinho. Ouves agora do Weekend, logo depois Alex Warren, e ainda passa por cá o seu Jorge.

0: Seu Jorge, a tocar na RFM, tem uma ótima tarde de segunda-feira com o Tá Bonito. 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Há abrandamentos na segunda circular em direção a Sacavém, entre as Torres de Lisboa e o Radar, no sentido contrário à demora entre o aeroporto e o Campo Grande. Há também demora no IC19 entre Alfragide e Amadora. E atenção que os acessos norte da ponte 25 de Abril estão demorados a partir de Campo Lido. Já no Porto, a VCI em direção à Rábida está também demorada entre o mercado e a A3 e mais à frente entre a Boa Vista e a Ponte, no sentido contrário à demora entre a Rábida e Bessa Leite, a Avenida AEP com paragens nos dois sentidos e a A3 demorada no final para a VCI. Catarina Moreira, como estamos de tempo para amanhã?
1: É sim, meus amigos, isto está a piorar, está. Amanhã céu muito nublado, sobretudo na zona costeira, também pode chover, mas nas ilhas. Aguaceiros para o Funchal e nós estamos aqui a aguardar pelos dias com 30 graus, outra vez.
0: Portanto, no dia em que se assinala o regresso do verão, o que é que nós temos? Chuva, não é?
1: Não, no verão não começou ontem.
0: Começou ontem.
1: Então, ontem estava um calor, ontem pois. Foi mesmo verão, 34 graus em Lisboa, para aí.
0: Quero é que dure.
1: Pois não, durar é que acho que não, ela estamos com azar.
0: Daqui a nada que brulha este na RFM, antes, ainda ouves Ella Langley, chama-se Choosing Texas.
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0: Temos alguém já connosco em chamada. Olá, muito boa tarde. Como te chamas?
2: Maria Marques.
0: Maria Marques. És de onde, Maria?
2: Moura.
0: M-M-M.
3: Mesmo, tudo M.
2: Gostei. M-M.
3: E estás confiante?
2: Não sei.
0: Nossa Senhora.
3: Não senti muita confiança, não.
0: Olha, neste momento a sair do trabalho?
2: Não, ainda a trabalhar.
0: O que é que fazes da vida?
2: Sou engenheira civil.
0: Sim, senhora. Muito bem. Dava jeito de começar a semana assim bom, não é?
2: Dava, dá sempre jeito.
0: É a primeira vez que ligas para cá?
2: Não, é a terceira, mas nunca ganhei.
3: Mas já conseguiste falar connosco?
2: Com vocês, não. Já foi.
3: Sim, connosco,
2: vocês,
3: exato.
2: Sim, mas e ganhar, nunca ganhei nada.
3: Ok, então no total já conseguiste falar com locutores da RFM? Esta é três vezes, a terceira vez, não é?
2: É a terceira vez.
3: É a terceira vez.
0: Ah, terceira.
3: Olha, então é a terceira.
0: Não é?
3: É de vez.
2: É. É a terceira vez.
0: Vamos lá ver se resulta. Olha, isto é muito simples. Vamos novamente passar o barulho. Logo depois pedimos-te um palpite em 15 segundos, está bem?
2: Está certo, está certo.
0: Olá, então. A contar deste momento. Maria, conta lá. Que barulho é este?
2: Não, parece a mesma coisa, mas colocar o cinto de segurança do carro.
3: Colocar o cinto de segurança é muito importante.
0: Verdade, sim, senhor. É. Pôr o cinto de segurança. Não só é o palpite da Maria, como é a nossa dica.
3: Exatamente.
0: Para quem ouve a RFM e está a conduzir. Ok? Pôr o cinto de segurança.
3: Só por causa disso devia estar certo.
0: Mesmo a sério, não é?
3: Mas será que está?
0: Será que está?
2: Não parece. Não parece.
3: Oh,
2: já
3: Maria.
2: Falei a falar convosco. Já falei a falar convosco.
3: Afinal, a terceira não é de vez.
2: É a quarta.
3: É a quarta, é assim mesmo. Espírito positivo.
0: Vai tentando ligar, está bem?
2: Está bem, beijinho para vocês, tudo bem.
0: Beijinho, Maria, bom
3: beijinhos.
0: Trabalho.
2: Beijinhos. Obrigada.
0: Beijinhos. Fica atento à próxima tiragem do Que Barulho É Este? 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

0: de segunda-feira com o Tabanito, o Hélder Tavares e Catarina Moreira por cá. Ora bem, se precisas de ajuda na gestão das tuas finanças, tens mesmo de ouvir o podcast RFM O Dinheiro Não Cai do Céu com quem?
1: Com a Inês Bento e com o João Rodrigues dos Santos.
0: Tal e qual, eles que te dão dicas de como gerir melhor o teu dinheiro e também o teu orçamento familiar. Um podcast inclusive que podes ouvir a qualquer momento passando pelo nosso site rfm.pt. Vamos ao episódio de hoje.
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3: João, é verdade que quando estamos cansados gastamos pior o nosso dinheiro?
4: É mesmo verdade, Inês. Quando dormimos mal ou estamos estressados, o cérebro tende a procurar recompensas rápidas. E isso leva a compras por impulso, decisões menos racionais e até ao esquecimento de contas importantes. Por exemplo, alguém cansado tem mais dificuldade em comparar preço ou em pensar no impacto futuro de uma decisão. Por isso, gerir dinheiro não é só números, também é energia e estado emocional. Uma boa regra prática é evitar decisões financeiras importantes quando estás cansada, irritada ou sob pressão. Pequenas pausas podem fazer grande diferença na qualidade das escolhas. Com cansaço acumulado, também tendemos a adiar tarefas importantes, como rever despesas ou verificar contratos, o que pode agravar ainda mais os erros. É importante reconhecer sinais de fadiga e não tomar decisões financeiras imediatas nesses momentos, privilegiando sempre um regresso mais calmo e informado às escolhas. Criar rotinas simples de descanso e pausa ajuda a reduzir os erros evitáveis e a proteger o nosso dinheiro de forma consistente no tempo. No fundo, Inês, quando estamos cansados, não é só o corpo que falha, também falha a forma como decidimos sobre o dinheiro.
3: Ou seja, João, às vezes uma boa noite de sono pode mesmo ser o melhor investimento para proteger melhor o nosso bem-estar financeiro diário. No próximo episódio há mais dicas simples para não deixares o dinheiro fugir aqui no Dinheiro Não Cai do Céu.
0: Imagina teres uma boa noite de sono e acordares no dia a seguir com uma chamada nossa em que temos para dar 71.111 euros no grandioso jogo da mala, hein?
1: É, e pode acontecer, mas é se participares, não é? Se ligares o 761-10-10-10, o custo da chamada é apenas 1 euro mais IVA. O prémio é entregue em cartão, que também é ótimo. E quantas mais vezes participares, mais hipóteses tens de ganhar.
0: Atenção, se receberes uma chamada esta quarta-feira, depois de amanhã, a partir das 9h15, só queremos que atendas e que tires o valor que está lá dentro em euros.
1: 71.111 euros.
0: Estamos aqui ainda às 6 da tarde. Bom regresso a casa.
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0: 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Há abrandamentos na segunda circular em direção a Sacavém, entre as torres de Lisboa e o radar. No sentido contrário, há demora entre o relógio e o Campo Grande. Há também demora no IC19 entre Alfragide e Amadora e demora também na ponte 25 de Abril a partir de Campolide. Já no Porto, a VCI em direção à Rábida está com demora entre Bonjoia e A3 e mais à frente entre Francos e a ponte. No sentido contrário, há abrandamentos entre a Afurada e a A3. A Avenida AEP está com paragens nos dois sentidos e a A3 demorada no final para a VCI. Vamos ao tempo para amanhã?
1: Piorou isto. Céu muito nublado para amanhã, sobretudo na zona costeira. Pode também chover um bocado. Já nem sabemos o que é que isso é, não é? Chuva. Uhum. Nas ilhas, aguaceiros para o Funchal e já estamos a precisar de dias com 30 graus, se puder ser, está bem?
0: Sim, senhores. Vamos às notícias na RFM?
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29: Olá, sou Ana Catarina André, notícias na RFM. Os bancos nunca tinham emprestado tanto dinheiro para a compra de casa. Em 2025 foram feitos em média mais de 11 mil contratos de crédito à habitação por mês. São mais 11,5% do que em 2024. O valor médio mensal concedido rondou os 2 mil milhões de euros, mais 34,9% do que no ano anterior. São dados do Banco de Portugal, divulgados hoje. A circulação ferroviária na linha do Norte está cortada no sentido Porto-Lisboa, na sequência de um acidente, mas os comboios circulam no sentido inverso. Informação confirmada à RFM pelas Infraestruturas de Portugal, ao que a RFM apurou, uma mulher morreu hoje atropelada por um comboio de mercadorias em Santarém. No local estiveram dois operacionais e quatro viaturas. Estão suspensas até 28 de agosto as sanções dos Estados Unidos sobre o petróleo iraniano. O anúncio foi feito num comunicado publicado pelo Departamento do Tesouro dos Estados Unidos, que no âmbito do memorando de entendimento assinado com o Irão, emitiu uma licença de 60 dias que autoriza a produção, transporte e venda de petróleo iraniano.
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0: Muito boa tarde. Bom regresso a casa com o tablet. São 6 em ponto nesta altura. Hélder Tavares e Catarina Moreira por cá. Ontem arrancou o verão, mas hoje estamos a ser brindados, aliás, com este tempo.
1: Parece outono já.
0: Não é?
1: Passou rápido o verão, não foi?
0: Durou umas horinhas.
1: Não abrir e fechar de olhos.
0: Vamos a isso, atenção, que nesta hora vamos dar aqui dicas para veres o jogo de amanhã de Portugal. Antes temos o Jorge no arranque da hora, logo depois o Strain com o Drive.

0: Catarina Moreira por cá. Ora, muito bem. Amanhã Portugal vai tentar ficar no grupo dos fixes. México, Estados Unidos e Alemanha, para já são as equipas já apuradas para os 16 avos de final do Mundial. E bom, evitar o grupo dos nerds. Quem é que nós temos aqui no grupo dos nerds?
1: Haiti, Tunísia e Turquia.
0: Haiti.
1: Haiti,
0: Portugal.
1: Fiques as seleções já eliminadas. A questão é, já tens sítio para ver o jogo?
0: Olha, ainda não. Por acaso já tenho. Por acaso
1: então,
0: eu tenho.
1: Por acaso tens?
0: Eu tenho.
1: Tu tens aqui.
0: Eu vou ver aqui, porque nós estamos a fazer o programa durante o jogo, não é?
1: Que nós somos muito profissionais. Já a seguir aqui, damos-te uma ajuda com alguns dos melhores spots para te veres.
0: Isso mesmo. Primeiro ouves a Lady Gaga, logo depois os Bandidos do Canto.

0: apurada. As seleções apuradas para já são México, Estados Unidos e Alemanha.
1: E nós queremos ir para lá, e por isso é que vamos dar tudo.
0: Sim, há zonas onde podes ver o jogo. E sobretudo nós... em Lisboa, Catarina Moreira, o que é que nós destacamos?
1: Nós temos aqui ótimas opções para ti, se ainda não sabes onde é que vais ver o jogo. Por exemplo, a Arena do Futebol que está a acontecer no Terreiro do Paço, em Lisboa, porque tem um ecrã gigante.
0: É gigante.
1: E um dos pontos favoritos dos adeptos na capital. Está sempre cheio.
0: Exatamente, olha, no Parque Vale do Silêncio, nos Olivais, tens o Goal Fest, que pretende ser a maior fanzão da cidade de Lisboa.
1: Se preferes uma coisa mais calma e requintada, tens o rooftop do Hotel Yacht Regency. É uma excelente opção.
0: E como há jogos de madrugada, os espaços da Musa em Marvila e também na Bica já confirmaram a exibição dos jogos com início à 12:30 ou então à 1:30 da manhã.
1: E também há opções no Porto. Se quiseres, por exemplo, ver na Praça de D. João I, o principal ponto de encontro no centro da cidade, conta com um ecrã gigante e, uma coisa importante, entrada livre.
0: Olha, tens também o Time Out Market Porto, que oferece excelentes ecrãs, por exemplo, na Praça Exterior e também no Food Hall. São, no fundo, ideias para juntar aqui petiscos e futebol.
1: A Adega Sports Bar tem dois espaços na cidade, na zona da Foz e no centro, ambos repletos de televisões, ideais para um ambiente assim genuíno daquele Sports Bar.
0: E, finalmente, Mercado Bom Sucesso, que oferece uma fan zone com um ecrã gigante, com comida, com cerveja, porque voltamos a lembrar, a cerveja não fica presa nos treitormos, não é? Vamos!
1: Vamos!
0: E amanhã é São João no Porto.
1: Amanhã é São João no Porto.
0: Não é?
1: É.
0: É 23.
1: É 23 para 24, não é?
0: Sim, portanto aquilo vai ser uma loucura amanhã no Porto.
1: Ai, vai, de certeza.
0: São João e Portugal.
1: É a loucura. Ai, mesmo. Jesus. É a loucura.
0: Vai andar tudo martelado.
1: É para ganhar.

0: Chama-se Busy Woman, é a Sabrina Carpenter no Tá Bonito. 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Há abrandamentos na segunda circular em direção a Sacavém, entre o eixo norte-sul e o radar. No sentido contrário, há demora entre o relógio e o Campo Grande. Há um acidente no IC19 em direção a Sintra, antes do viaduto da Crel, com fila desde Pina-Manique. E os acessos à ponte 25 de Abril estão demorados a partir de Campolide. Já a norte, a VCI em direção à Rábida está com demora entre Bonjoia e A3. E mais à frente, entre a Pelada e a Ponte. No sentido contrário, há abrandamentos entre Coimbrões e A3, a Avenida AEP com paragens nos dois sentidos, e A3 demorada no final para a VCI. Catarina Moreira, como estamos do tempo para amanhã?
1: Piorou isto. Céu muito nublado para amanhã, sobretudo na zona costeira. Pode também chover. Que tristeza, nossa, nem parece verão. Nas ilhas, aguaceiros para o Funchal. E voltem, por favor, dias 30 graus estão perdoados.
0: Sim, senhora, atenção. Estivemos pelo Rock in Rio Lisboa 2026, neste primeiro fim de semana, onde inclusive apanhámos a malta do Porto, que inclusive já disse que vai ao espetáculo da RFM.
1: E tu não vais porquê? Estás à espera de quê? Compra bilhete. Estás à espera de quê, não é? 17 de outubro. Então, só faltas tu.
0: É isso mesmo. Toda a informação está no nosso site rfm.pt, aliás, passa por lá. Atenção, já se quer ouves o Pedro Santos, chama-se Idol, nome e logo depois Bibi Rexha com New Religion.
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0: New Religion, Bibi Rexha com Faithless a tocar na RFM. Bibi Rexha, que esteve este fim de semana no Rock in Rio Lisboa 2026.
1: E tu estiveste lá?
0: Ah, pois estive.
1: E eu não consegui ir, só fui no segundo dia.
0: Grande show. Estava a ouvir esta música de longe e eu... Ah, oh, já começou, fui logo a correr.
1: Ah, claro, adorava.
0: Ora, muito bem, espero que não estejas sempre a correr. Até porque, bom, às 8h50 da manhã tens sempre aquela rubrica do Fábio Porchat, que no fundo, no fundo, acaba por ser aqui uma rubrica onde qualquer pessoa pode deixar uma questãozinha e ele responde, não é?
1: Sim, é uma inteligência artificial alternativa, porque estamos todos cansados da nossa. E esta é mais criativa.
0: Sim.
1: Tem outra personalidade, é assim mais excêntrica. E nós gostamos. Por isso, nada de correrias às 8h50, porque é para parares para ouvires da RFM.
0: Tal e qual, Porchat GPT com Fábio Porchat no café da

0: A casa com o tabuleiro de fora, muito bem. Não sei se estás a par disto, se não estás a par, andas a dormir debaixo de uma pedra. Não queremos, não é? Cataplana de Paixão é a rádio novela do Café da Manhã.
1: É isso. Eu não sei se alguém não está a par nesta altura do campeonato. E se não estás, olha, convido-te a ouvir ou a ver todos os episódios, porque para além de terem a equipa do Café da Manhã, Pedro Fernandes, Mariana Alvim e Luís Pinheiro, conta também com Gabriela Barros, Nuno Lopes, Cristóvão Campos, Cici Martins, Rui Melo. E esta ideia surgiu também não só da cabeça de Rui Melo, mas também do Henrique Dias, por isso é um elenco de luxo.
0: Sim, senhor, vamos ao episódio de hoje. É sobre o quê? Conta lá.
1: 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Enquanto uns lidam com a culpa e com revelações bizarras sobre menus do passado, outros decidem lutar pelo casamento através da sobriedade e de confissões de traição em pleno ambiente de tasca.
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2: 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Tirando a minha pontuação no Mario Kart, tudo corre mal.
3: Tens de esfoliar estes pés, Lourenço. 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
2: Ah, meu bom amigo, a minha mulher descobriu o meu filho secreto. 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
2: Sexo com ginastas de lesta?
3: Volta Arena. Caixas de volta.

0: Sim.
1: Uma cor que te assenta muito bem, deixa-me dizer.
0: É, todas as cores me assentam bem, bom.
2: Mas isso era para amanhã, Joana.
0: Exato,
2: porque amanhã é que é jogo da seleção.
1: Não é?
0: Mas pronto, já.
2: Amanhã vem de verde.
0: Amanhã vem de verde, exatamente. Hoje é vermelho.
1: Ela
0: amanhã
1: gosta, ela
2: ou
1: queria
2: de amarelo, ou de amarelo.
0: Exato, também pode ser, mas esperar milhar.
1: Este fim de semana foi bom?
0: Foi bom, sim senhor. Andei pelo norte, estive a ouvir muita da emissão da RFM, a acompanhar o Rock in Rio, e vejo pelas vossas caras que foi dureza.
2: Foi bom e foi durado tudo ao mesmo tempo, não é?
0: Ai caramba, pois.
1: Quisemos aproveitar aquilo até ao máximo.
0: Claro, e muito bem. E aproveitem mais este resto de semana, porque sábado há mais, tá
1: é
0: bom?
1: É isso mesmo. Beijinhos, já se queira, Joana Cruz.
2: Beijinho.
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23: Faz boa viagem, já estamos a 4 minutos das 7 com a RFM e com a Norauto. Não derreta nas filas, carrega o ar-condicionado do carro e viaje fresquinho. Segunda circular em direção a Sacavém, a abrandar ali desde o shopping até às Calvanas, no inverso do relógio ao Campo Grande. Já o IC19 para Sintra tem uma avaria antes do viaduto da Crela, a fila está desde Pinamanique. Quanto à VCI para a Rábida, a demora é de Bonjoia A3, mais à frente da Prelada à Ponte. No inverso é devagar entre Coimbrões e A3. A Avenida AEP está a parar nos dois sentidos e a A3 também, quando demora desde a circunvalação para a VCI. Amanhã, subida da temperatura no norte e no centro, o dia muito nublado e no interior norte e centro também previsão de alguns aguaceiros e trovoadas. Fica ligado na RFM, já vamos à atualização das notícias, não tarda nada.
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9: Olá, viva, boa tarde. Sou José Carlos Silva. O Irão concorda com inspeções ao seu armamento, é o que diz o presidente dos Estados Unidos. Donald Trump diz mesmo que Teherão, com este sinal, pretende demonstrar transparência e honestidade quanto à questão do nuclear. Estão, entretanto, suspensas as sanções dos Estados Unidos sobre o petróleo iraniano, pelo menos até dia 21 de agosto. O anúncio foi feito num comunicado do Departamento do Tesouro dos Estados Unidos. E o valor do barril de petróleo vale agora entre 73 e 77 dólares. Há também alguma tranquilidade nos mercados financeiros europeus que negociam em terreno positivo. Perante qualquer ameaça direta ou iminente, o primeiro-ministro israelita deu total liberdade de ação, sem restrições, ao exército no Líbano. Num comunicado divulgado hoje, Benjamin Netanyahu insiste que Israel vai manter a faixa de segurança em território libanês o tempo que for necessário. Falharam os compromissos de segurança e foi por esta razão que foi cancelado o espetáculo de drones do Era Invictus, que estava marcado para o passado sábado no Porto e em Gaia. A informação foi avançada pela Autoridade Nacional da Aviação Civil. Fica bem com a RFM, até já.
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23: Vamos lá então a isto, que já está mais do que na hora. Olá, boa tarde, bom finalzinho de dia com a RFM e comigo, Joana Cruz. A começar contigo mais uma semana com o da Joana por aqui. Portanto, é de todos nós. Vamos agora com 10 músicas seguidas e até this famous.

Tarde com a RFM, a Rádio das Grandes Músicas. Ótimo início de semana. Este fim de semana foi de Rock in Rio, sim senhor, para muita gente. Para outras foi um fim de semana normal. Para mim foi um fim de semana de descoberta do Portugal, de sítios onde nunca tinha ido. Sernancelho, adorei a praia fluvial. A praia fluvial de Vila da Ponte. É assim, realmente, eu digo muitas vezes, e eu sei, eu tenho consciência, quanto mais vezes eu apanho um avião para ir para longe, mais eu percebo que o nosso Portugal tem tanta coisa e tão diversa e maravilhosa e que às tantas não é preciso andarmos muito. Bom, e de facto adorei a zona de Sernancelho, depois ainda passei em Aveiro, ainda passei na Figueira da Foz, olha, foi assim todo um périplozinho bonito e é assim... Portugal, de facto, é incrível. Somos os maiores, temos tanta coisa boa, tanta comida boa, tanta paisagem boa e diversa. As gentes maravilhosas, portanto, é assim, somos os maiores. E há que dizê-lo de orgulho e peitinho feito, ok? Vamos lá. Com a RFM Drive Safe, é isso mesmo, faz boa viagem. Comigo, Joana Cruz, isto é o da Joana, o Miles Smith e Niall Horan, por aqui, ouves agora. What?

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Então, já foi o primeiro fim de semana do maior festival de música do mundo. Já cá estamos, não é? 2 anos depois, prontos para o segundo fim de semana. 200 mil pessoas que passaram pela cidade do rock. Eu tive um bocadinho de FOMO, Fear of Missing Out. Não fui ao Rock in Rio este fim de semana, mas atenção, já estava esgotado, não podias decidir de última hora, na verdade, de ir lá, mas atenção que este fim de semana ainda há bilhetes, portanto, próximo fim de semana, vê tudo nas redes da RFM, se por acaso estiveres mesmo longe e não der para ir. A Cyndi Lauper faz hoje anos e ela é uma das artistas que vai estar no próximo sábado, porque a festa continua, vai ser o Legends Day na cidade do rock, algumas das maiores lendas da música nacional e internacional, então a Cyndi Lauper, o Rod Stewart, os Chutes e Pontapés vão apresentar a curadoria especial da classe de 79. Depois temos, não esqueças, de sábado para domingo também o jogo de Portugal com a Colômbia. Vai ser mais um grande fim de semana e o segundo do Rock in Rio Lisboa, por onde passaram de resto e encheram todo aquele palco mundo de amores, os Calema, que deram concertaço e que ouves aqui agora na RFM com esta chuva de amores.

0: Alberto, não derreta nas filas, carrega o ar-condicionado do carro e viaje fresquinho. Segunda circular ainda com os abrandamentos habituais a esta hora, o IC19 para Sintra ainda com a avaria ali antes do viaduto da Crele. A fila vem desde Pinamanique. Quanto à VCI para a Rábida, ainda há demora do mercado A3, mais à frente entre Francos e a Ponte. A Avenida AEP a parar nos dois sentidos e A3 também demorada no final para a VCI. 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Amanhã temos máximas de 25 graus no Porto, 31 em Lisboa, 29 em Faro, 24 em Ponta Delgada e no Funchal. Há uma ligeira subida da temperatura no norte e no centro. Ora, quanto à subida da temperatura, por aqui na RFM, às quartas-feiras, garantimos que ela sobe sempre mesmo até níveis. 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

Alô, linda do Nuno Ribeiro, por aqui na RFM, a Rádio das Grandes Músicas, comigo Joana Cruz. Muito obrigada por fazeres essa viagem de regresso. Se calhar depois de um fim de semana cansativo, tu pensas, ai, eu tenho mesmo que descansar, hoje é que vais deitar cedinho, não é? Vamos lá, com Harry.

0: RFM, muito boa noite. Joana Cruz contigo por aqui, isto é o da Joana. Este fim de semana andaram muitos aviões pelos ares do Porto. Nós também vamos levantar voo, dia 17 de outubro. Que grandioso espetáculo é este da RFM. 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
31: Viva, boa noite, sou José Carlos Silva. Está a terminar mais um jogo do Mundial de Futebol 2026, o Argentina-Áustria. A Argentina ganha por 1-0 com o gol de Lionel Messi, que desperdiçou a oportunidade de marcar outro de penalti. De resto, Messi é já o melhor marcador de golos de todos os tempos em Mundiais, com 17 golos. Amanhã a seleção portuguesa de futebol volta a entrar em campo, vai defrontar o Uzbequistão, partida às 6 da tarde em Houston, no Texas. Esta segunda-feira morreram 18 pessoas só em Paris, França, devido à vaga de calor, incluindo duas crianças que foram deixadas dentro de um carro. Em Bordeaux foram registados 41,9 graus e foi batido o anterior recorde de agosto do ano passado. O preço do barril de petróleo está em queda entre os 73 e os 77 dólares, ou seja, hoje foi negociado para valores pré-guerra. A assinatura do memorando de entendimento estará na origem desta descida e no otimismo revelado nas bolsas europeias em geral, com uma exceção para a França. Fica bem com a RFM e com a Joana Cruz e da Joana.
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1: 10 músicas seguidas por aqui na RFM, então vamos lá ver o que é que temos no menu para esta hora de jantar. Hora de uma entradinha com Sam Fender e Olivia Dean. Depois, pratos principais, temos Madonna, Sabrina Carpenter e Lucas para a sobremesa.

por esta hora, a ver se já vamos estar a cantar isto. A taça é nossa, a taça é nossa, Portugal. A ver se já teremos uma vitória com o Uzbequistão, não é? Que fica ali na Ásia Central, está muito ligado, um país muito ligado à Rota da Seda, entre a China e o Mediterrâneo, são na maioria muçulmanos, produzem algodão, ouro, urânio e gás natural. Enfim, é um país que tem tudo para nos dar muitas alegrias amanhã. Portanto, amanhã por esta hora, a ver se já estamos a abrir uma champanhota, hein? 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

0: RFM, muito boa noite. 10 músicas seguidas a acabar por aqui, no da Joana. Comigo, Joana Cruz, também no Instagram. É muito fácil, é só escrever Joana Cruz e vou lá estar, tá bom? Bom, ora já a seguir, para ouvir Luís Capaldi na RFM. Entretanto, o convite está mais do que feito.
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Joana Cruz contigo por aqui na RFM e olha, vi uma coisa na internet que me tocou profundamente. Diz assim: somos a geração que fazia partidas por telefone e agora caem burlas por telefone. Enfim, o karma. Lembras-te? É da casa do Sr. Leitão? Sim, é. Ah, peço desculpa, enganei-me. Ele foi promovido a porco. E agora?

0: RFM, muito boa noite. Por aqui já é verão, começou ontem no Brasil, nem tanto. 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
26: Viva, boa noite, sou o José Carlos Silva. A Argentina soma e segue no Mundial, tal como Lionel Messi, que marcou hoje 2 à Áustria. 2-0 foi o resultado final da partida e Messi foi o autor dos dois golos. Podia ter ampliado o resultado se não tivesse falhado um penalti. E ora, com os golos de hoje, Messi tornou-se o melhor marcador de todos os tempos em mundiais de futebol. E no seu caso são 6 mundiais e 18 golos. O líder do Bloco de Esquerda pede a demissão da Ministra da Saúde. Foi o que disse aos jornalistas no final de uma audiência com o Presidente da República. José Manuel Pureza estende as críticas a outra ministra, no caso a do Trabalho, Maria do Rosário Palma Ramalho. A audiência com o Presidente foi solicitada a 12 de junho para manifestar a sua extrema preocupação com o projeto de revisão constitucional do Chega. Morreu Clive Davis e o nome pode dizer pouco a muitos, mas foi decisivo para a música, uma vez que na sua qualidade de produtor musical lançou músicos como Bruce Springsteen, Aretha Franklin, Patti Smith ou Whitney Houston e impulsionou ou revelou músicos e bandas como os Pink Floyd, Aerosmith ou Janis Joplin. Clive Davis tinha 94 anos.
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0: Ora, vamos lá com a RFM neste finalzinho de dia. Comigo, Joana Cruz, isto é o da Joana. Agora já não há sol, não é? Também hoje esteve assim um tempo meio sépia, mas quando for assim, olha, quando tiver sol, vai sempre pela sombra. Aí está ele.

FM. Joana Cruz contigo por aqui. Hoje foi muito engraçado. Reparei em muitas avós com os netinhos na rua. Pois é, tantos miúdos já de férias, não é? Para onde é que eles vão? Para casa dos avós. O que é que vamos fazer? Olha, vamos ali ao supermercado, vamos à mercearia, dar aqui umas voltinhas. E pronto, pelo menos que nesta altura haja essa união, avós e netos. É bonito. 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

todos um bocadinho acabados, aqueles que estivemos a trabalhar no Rock in Rio Lisboa, aqueles que andámos pela cidade do rock no maior festival de música do mundo, e a Nena também lá pisou o palco. E aí está ela.

0: Aqui na RFM a acabar 10 músicas seguidas. Joana Cruz contigo, isto é o da Joana. 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

hoje contigo, isto é o da Joana. Bom início de semana e amanhã a esta hora já estamos a cantar cheios de alegria. Esperemos que sim, que a vitória amanhã seja nossa. A música do Mundial na RFM, Shakira e Burna Boy.

0: E pronto, olha, foi mesmo assim que aconteceu por aqui, mas agora só amanhã às 7 com o da Joana de volta. Já a seguir, a Ana Pinheiro fica contigo, mas antes as notícias. Conta tudo, o José Carlos Silva, boa noite.
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17: Olá, viva, boa noite. Sou José Carlos Silva. O Chega foi obrigado pela luta dos trabalhadores a contradizer tudo o que disse sobre a reforma das leis laborais. É este o entendimento do secretário-geral do PCP, Paulo Raimundo, que falava no final de uma marcha no centro de Lisboa para assinalar o fim da revisão da lei laboral, apontou o dedo ao Chega, mas não só. Incluiu no pacote a Iniciativa Liberal, o PSD e o CDS, para concluir que ficaram isolados num dos processos mais intensos da luta dos trabalhadores. Já o presidente da CIP, a Confederação Empresarial de Portugal, considera que desde já deve começar a ser trabalhada uma nova reforma laboral com a participação de todos os parceiros sociais. Em entrevista na RTP, Armindo Monteiro defendeu que um Portugal melhor só pode ser feito com a participação de trabalhadores e empresários, aumentando a produtividade e também os salários. A população residente em Portugal atingiu um número recorde, segundo o INE, no final do ano passado éramos 11 milhões e 424 mil. Foi em dia em cheio para Lionel Messi, o jogador argentino marcou 2 gols em resposta à Áustria e tornou-se o melhor marcador de todos os tempos em mundiais.
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29: Boa noite, boa segunda-feira. Não sei se foste ao Rock in Rio Lisboa este fim de semana, mas por aqui nos corredores da rádio está toda a gente com cara de quem ainda está a recuperar. Foi dia de fast food e tudo. Espero que estejas com boa energia para começar esta semana. Eu, Ana Pinheiro, faço companhia até à meia-noite e começamos já com 10 músicas seguidas, 10 grandes músicas. Para o início, Ella Langley.

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1: Boa noite, continuamos por aqui na RFM as nossas 10 músicas seguidas para ti. Agora com a nova de Olivia Rodrigo, faz parte do álbum que saiu este mês, chama-se The Cure. Muita gente achava que era uma homenagem à banda britânica, ela já veio esclarecer que não tem nada a ver, mas é a sua favorita do álbum. Será que também é a tua? Ouve lá.

0: Foram 10 músicas seguidas na RFM. Já a seguir, Taylor Swift, Daniel Caesar, também o Escalema, que boa playlist que temos nesta noite de segunda-feira aqui na RFM. 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

Foi uma grande festa com o Escalema este fim de semana no Rock in Rio Lisboa. Se calhar não estavas lá, mas ouviste um bocadinho aqui na RFM. E há mais no próximo fim de semana. Agora, há Madonna para aproveitares nesta noite de segunda. Love Sensation.

0: Se chegaste mesmo no fim da música, não te preocupes. Há mais 10 músicas seguidas já daqui a pouco para aproveitares comigo, Ana Pinheiro, nesta noite de segunda-feira na RFM. E depois do primeiro fim de semana de Rock in Rio Lisboa, o que é que não podia faltar e se calhar até já estavas a sentir falta? Uma pequena review da Ana Garcia Martins, a pipoca mais doce no café da manhã da RFM. Aconteceu hoje no Ninguém Pode Comigo. Se não ouviste no café da manhã da RFM hoje, podes ouvir no nosso site rfm.pt ou nas plataformas de streaming. Há também um pequenino excerto no nosso Instagram. Já a seguir então as notícias e depois mais 10 músicas seguidas.
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5: Olá, viva, boa noite. Sou José Carlos Silva. Está aberto caminho à passagem livre e sem portagens no Estreito de Hormuz. Segundo o Ministro dos Negócios Estrangeiros de Omã, os negociadores iranianos acordaram no trânsito livre e seguro do Estreito de Hormuz ao abrigo da lei internacional e sem custos para o utilizador. O governador do Banco Central do Irão esclarece que o seu país não está obrigado a comprar produtos agrícolas aos Estados Unidos com fundos até agora congelados e que o dinheiro pode ser utilizado para outros bens. Horas antes, Donald Trump afirmou que o Irão iria utilizar as verbas unicamente para comprar produtos agrícolas norte-americanos. Devido às altas temperaturas, um pouco por toda a Europa, a Inglaterra está a tomar medidas para reduzir os riscos. No Reino Unido, várias escolas estão a encerrar mais cedo que o habitual e algumas, onde é necessário utilizar o uniforme escolar, os alunos estão a ser autorizados a utilizar as roupas de educação física em qualquer aula. Também por cá, a Associação de Diretores de Agrupamentos de Escolas Públicas defendeu a suspensão das atividades letivas no pré-escolar e primeiro ciclo por causa das altas temperaturas. Fica bem com a RFM e Ana Pinheiro.
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6: E se calhar não te apercebeste, mas começou ontem o verão. É verdade, começou assim um bocadinho xoxo, nublado. As temperaturas vão descer esta semana e até pode chover. Portanto, espero que tenhas aproveitado bem a praia no fim de semana. 10 músicas seguidas agora na RFM, a começar com Antrix Golden.

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Estás com 10 músicas seguidas na RFM e começamos esta semana com muita calma. É preciso muita calma à segunda-feira e principalmente se tiveres uma lista de tarefas tão grande como eu, Ana Pinheiro, para esta semana. Porque é que nós deixamos as coisas que temos para fazer antes de ir de férias todas para a última da hora? Nunca aprendo. Olivia Rodrigo na RFM.

0: Foram 10 músicas seguidas na RFM. Já a seguir toca Lady Gaga com Runaway, também a nova dos vizinhos. E entretanto, eu, Ana Pinheiro, já posso dar o flex que passei no teste de Charlie Puth. O Daniel Fontoura esteve à conversa com o Charlie Puth depois do concerto no Rock in Rio de Lisboa. Deixou-lhe um desafio, tinha-nos pedido para nós cantarmos Do Ré Mi Fá Sol Lá Si, para o Charlie Puth avaliar. E eu passei no teste. Não vou dizer quem é que não passou, mas é só passares no Instagram da RFM se tiveres curiosidade. Já agora segue-nos por lá.
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E a segunda-feira é um bocadinho mais longa para quem trabalha à noite, não é? Mas espero eu que esteja quase, que estejas quase de volta à casa. E ficas com mais uma grande música na RFM. É a vez de Somber. Daqui a pouco, a partir da meia-noite, o Oceano Pacífico da RFM.

0: Boa noite, é aqui que eu, Ana Pinheiro, me despeço de ti e digo até amanhã. Quando chegar a casa, acho que ainda vou ver um bocadinho dos patrocínio. Estou viciada e não há melhor para limpar a cabeça e não pensar em mais nada quando chegamos a casa no final de um dia, não é? Ficas com a Ana Colasso e grandes músicas calmas do Oceano Pacífico da RFM já a seguir até às 2 da manhã. Portanto, se a tua noite ainda vai ser longa, ainda vai ter algumas horas, tens a melhor companhia aqui na RFM. Continua desse lado. Antes disso, ainda a atualização das notícias para estares informado. Beijinhos.
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6: Viva, boa noite, sou o José Carlos Silva. Estão a circular mensagens fraudulentas a invocar o nome do Primeiro-Ministro. Em comunicado, o Governo alerta para uma tentativa de fraude a envolver o nome do Primeiro-Ministro, Luís Montenegro, e do seu chefe de gabinete. Adianta que diversas pessoas já foram alvo do esquema. As pessoas são contactadas por e-mail e mensagem, via WhatsApp, e pedem que seja preenchido um acordo de confidencialidade. Segundo o gabinete, o Primeiro-Ministro já foi apresentado uma queixa às autoridades. No Mundial de Futebol, a França está esta noite a vencer por 1-0 o Irão. Uma partida difícil, uma vez que devido ao mau tempo, chuvas intensas, o jogo teve de ser suspenso ao intervalo. Vai ser retomado em princípio dentro de alguns minutos à meia-noite. Esta terça-feira Portugal volta a entrar em campo no Mundial, vai defrontar a seleção do Uzbequistão. A partida está marcada para as 6 da tarde em Houston, no Texas. Está aberto caminho à passagem livre e sem portagens no Estreito de Hormuz. Segundo o Ministro dos Negócios Estrangeiros de Omã, os negociadores iranianos acordaram no trânsito livre e seguro do Estreito de Hormuz ao abrigo da lei internacional e sem custos para o utilizador. Fica bem com a RFM, o Oceano Pacífico e a Ana Colasso.
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Com a maré ainda alta, mas já descer com a lua em quarto crescente, é assim que começa o Oceano Pacífico desta noite. 2 horas de grandes músicas calmas e alguma conversa. Boa noite, boa viagem, estás com a RFM, sou a Ana Colasso.

Numa noite bem quente, há que aproveitar uma ventoinha, um leque, uma corrente de ar, quiçá. Muitas vezes é nestas noites que surgem grandes inspirações. E se já estás inspirado, talvez uma máquina de escrever ajude a passar do sonho para o papel. Ainda te lembras do barulho da máquina de escrever, na força que se fazia nas teclas? É que hoje é o dia da máquina de escrever. Boa noite, boas escritas ao som do Oceano Pacífico da RFM.

julho, nada como os santos populares. E hoje vai ser véspera de São João, o santo mais festejado no Porto, com os arraiais, as bifanas, os balões, as fogueiras e os habituais martelinhos. Dia 24 é a data em que se celebra o nascimento de São João Batista. Hoje, o dia é para a festa. Boa véspera de São João com o Oceano Pacífico na RFM.

0: 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A próxima chama-se Refugee, é de Dermot Kennedy.
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1: Nesta véspera do dia de São João, preparam-se as festas por todo o país, mas nada se compara à noite de São João no Porto. A alegria, as tradições, os balões de ar quente, o fogo de artifício, os arraiais e o saltar da fogueira que se continua a fazer em tantas localidades, todas são sinais de uma tradição popular, marcada pela dimensão religiosa da devoção a um homem, João Batista, cujo testemunho está marcado pela sua santidade. Pensa nisto e boa noite.
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0: São dias e noites de festas entre os fins de semana de Rock in Rio, entre Santos Populares, Arraiais. Nada melhor do que as noites um pouco mais calmas para nos fazerem respirar fundo e descansar entre um passinho e outro. Estás com o Oceano Pacífico, estás com a RFM.
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1: A caminho da segunda onda do Oceano Pacífico na RFM, que vai abrir, digamos assim, com Eternity de Alex Warren, e logo depois Já Não Sei, dos à toa com os vizinhos.
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1: Esta segunda onda do Oceano Pacífico na RFM começa com uma ordem para estes dias. Hidratação. A verdade é essa. Seja águas, seja chá, sumo, de preferência à temperatura ambiente, de preferência sem gás e sem álcool. É assim que ficarás bem hidratado. E a água, o líquido é necessário o dia todo. Não é só de manhã, nem à tarde, nem à noite. Não é. Tenta beber água. A sério. Pode salvar vidas, na verdade. 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